0: Bem-vindos, ouvintes! Estamos de volta com o nosso programa Gold Night. Apresentação Messias Rocha. Levando para vocês sucessos nacionais e internacionais, o melhor da boa música. Então você que está ligado no nosso programa, quer pedir aquela música especial, liga para mim através do nosso telefone com DDD 88, número 99917-1040. Deixa eu mandar um alô especial para os nossos amigos lá de Russas, que estão curtindo o nosso programa. Lá de Piqui Carneiro, também seu José Agrimar Fernandes. Também vou mandar um alô aos nossos amigos aqui da região de Ririutaba, né? Temos vários amigos em Amanaiara, no Pé de Serra, Campo Lindo, curtindo a nossa programação. E a gente manda já o nosso abraço carinhoso a cada um de vocês. Meu amigo José Raimundo em Angico, sempre curtindo a programação também, a gente mandou um alô especial. Bibi lá em Calcaia, curtindo a programação da nossa querida Agreste FM 98,7 de Ririutaba. Bem, vamos agora à nossa próxima sequência. Bon Jovi com Ace, Papas na Língua, Eu Sei, Berlin, Take My Brand Away, Billy Jr., Jeito de Mulher. Essa é a nossa próxima sequência, amigo ouvinte. Agora, quando são exatamente 21h04.
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0: 22 horas e 16 minutos.
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2: 22:27.
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0: 22:37.
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0: 22h48.
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0: 22:58.
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1: 23 horas e 9 minutos.
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0: 23 horas e 46 minutos.
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0: Meia-noite e 15 minutos.
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0: meia-noite e 27 minutos.
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0: Meia-noite e 59 minutos.
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5: Fusão Tropical.

0: Rodrigues.
1: Pressão mundial, papai.
2: Tem que respeitar, viu?
3: Peraí, peraí. Bota na pegada.

0: 1:11.
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2: Luan Santana e Léo Foguete. Luan Cirifo.

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0: Gustavo Lima!
1: Jorge Henrique Rodrigo!
2: 1:24.
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0: 1:35.
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2: Você sabe que a gente sempre acaba virando assunto delicado nas rodinhas, né, comandante?
3: Com certeza.
2: Chão de avião. Que leve, Belu.

0: Dani Benuto.
1: Tamo junto, meu irmão.
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1:59. 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

0: 2 horas e 25 minutos.
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0: 2:37. 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
1: É Tati Pinker.

0: Vocês são demais.
1: Duas horas e 51 minutos.
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0: 3:02.
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3:13. 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

0: 3:24.
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23:37. 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

0: 3:49.
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0: Matheus e Cauã.
1: 4 horas e 2 minutos.
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1: 4:13.
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3: 4 horas e 23 minutos.
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0: 4:36.
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2: Eita, saludo já da hora, bom dia, bom dia. São 5:02 em Heriutaba. Está começando pela sua rádio Agreste FM 98.7 o programa Bom Dia 98, na apresentação desse amigo velho Luiz Ló, que vai ficar com você até às 7 horas da manhã, tocando muito forró pra você. Olha, hoje é quinta-feira, quintou. É 8 de outubro de 2026. Já vou mandando um bom dia para o amigo César do Mercantil do Povo. Ó, César do Mercantil do Povo, bom dia para você, para dona Cátia, para toda a galera boa. Bom dia também para o seu Leopoldo aí, da Pai do Mercantil, Sextão do Lar. Bom dia para você, para dona Francineide, para Leoneide. Aquele abraço a toda a turma boa. Meus amigos caminhoneiros, meus amigos topiqueiros, mototaxistas, bom dia. Meus amigos vigilantes, meus amigos garis, bom dia, aquele abraço. Meu irmão trabalhador, donas de casa, bom dia. Olha, obrigado pela audiência e pela preferência. Meus amigos da segurança, da educação e da saúde, aquele abraço. Meus amigos da cidade do interior e do sertão, recebo o abração do programa Bom Dia 98. 5:03, vamos começar o show, arrocha seu Ló.

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1: Eita, seu Lulu, já é da hora, caba, velho. São 5 horas e 20 minutos em Rio Taba. E você aí, ó, coladinho no Bom Dia 98. Olha, quem abriu o nosso show hoje foi Trio Nortista, né? É, rapaz, o Chevette da Menina. Também, rapaz, olha, Raimundo Mundola, rapaz, olha, Promessa a São Francisco. As Marcianas cantaram Cartas na Mesa. Também Pedro Sertanejo, Rato Molhado, rapaz, olha o Rato Molhado, hein? Trio Nordestino cantou Obrigado, Seu Rei. Muito obrigado a você que está sintonizado na melhor, na mais gostosa de se ouvir, 98.7. Santos do Dia, hoje é dia de Santa Pelágia. É dia também, dia do Nordestino, é nosso dia hoje, hein? Dia do Distrito à Vida, né? Ou melhor, rapaz, que tô lendo de ruim, mas dia do Direito à Vida. Profissionais, também hoje é dia do asfaltador, rapaz, é o homem que faz os asfaltos, né? Muito obrigado a você que está sintonizado aí, ó, na cidade do interior do sertão. Receba o nosso abração. Já quero mandar aqui um bom dia para nossos amigos aí, rapaz, da panificadora Acaraú. É o Davi, é o Neto, é o Leno e Rafael também ligadinho no programa Bom Dia 98. Bom dia, Netinho, bom dia, Francimar, bom dia, Carlos Mota, bom dia, Raimundo, bom dia, José Alberto, bom dia a todos aí que estão com a mão na massa essa hora também. Muito obrigado pela preferência e pela audiência. Bom dia, seu Cleudo Moraes, dona Franciana, bom dia, Ronaldo Barbadinha, né? Edmar Bicudo, rapaz, o Marcel e o Moisés aí no centro da cidade, que essa hora estão com a mão na massa. Bom dia, muito obrigado pela audiência. Bom dia para o tio Léo. Alô, tio Léo, bom dia. Bom dia para o João Batista, rapaz. Olha, muito obrigado aí pela preferência e pela audiência, hein? Bom dia para o nosso amigo Tom, rapaz. É o Tom, né? Bom dia para o Renatão também, aquele abraço, hein? Bom dia para o Chiquinho do Acordeon. Bom dia para o Paulo, que a senhora também estão apertando a massa. O amigo Daniel ali também pertinho. Eita, coisa boa, né? Gerardo Borges, bom dia, Gerardo Borges, pra você e pra família, rapaz. Olha, o seu Zé da Hora tá te procurando, Gerardo Borges. Bom dia também para o seu Citon, hein, rapaz, lá na rua Coração de Jesus, né, seu Citon, né? Bom dia para o Padre João Inácio também no Barro Vermelho. Alô, aquele abraço, muito obrigado pela audiência. Bom dia para o Messias Ferroviário também, rapaz, ali no Barro Vermelho, que acorda cedo pra curtir o Bom Dia 98. 5h23.
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1: Olha a hora pra você em Riotaba, são 5 horas e 29 minutos em Riotaba e você ligado no programa Bom Dia 98. Olha quem vai estar de aniversário hoje, dia 8 de outubro de 2026, é você. Marcelo Padeiro, lá em São Benedito, né? É na padaria Nova São Benedito, na Serra da Ibiapaba. Pedro Rian, aldeota Fortaleza. Francisco Deusdete Gomes Ribeiro, na Rampa de Baixo. Para vocês que estão de aniversário hoje, nessa data tão importante que é mais uma primavera, olha, muitas felicidades, muita paz, muita saúde e muitos anos de vida. E que essa data se repita por muitas e muitas vezes. São os votos do Luiz Ló e de toda a equipe da 98.7. Parabéns, feliz aniversário para vocês.

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1: Eita, seu Ludo Jerca, são 5 horas e 37 minutos em Riotaba e temos ouvinte para participar no ar. Bom dia, Padre João Inácio, até que fico se aparecer, hein, caboclo, véi? Manda seu recado aí, Padre João Inácio, bom dia.
2: Ô, Padre Luiló, bom dia.
1: Bom dia.
2: Rapaz, nunca mais eu mandei um alô aí pra você de manhã, que eu ainda tô ruim da garganta. Tô rouco, rapaz. Aí fica ruim. Fica ruim a mensagem, tá? Mas eu tô lhe escutando todo tempo, todo dia.
1: Obrigado.
2: Hoje eu escutei você mandando um bom dia.
1: Eita,
2: pra mim.
1: Eita, rapaz.
2: Um abraço, tudo de bom, tá, meu irmão? Viu como minha voz tá ruim? Um abraço.
1: Bom dia, compadre João Inácio. Rapaz, sua voz tá é boa, rapaz. Olha, tá 10, rapaz. Muito obrigado aí pela sua audiência, aí, pela preferência aí. É, compadre João Inácio aí, rapaz. É ouvinte certo aí também, todo dia. É, que eu já acordo com o radinho ligado. Mas você aí, muito obrigado aí, né, compadre João Inácio. E vamos pra frente, que atrai muita gente. Arrocha o nosso, Luiz Ló. 5 horas e 38 minutos em Riotaba.

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1: Eita, seu Ludo, já é da hora, caba, véi. Só se for agora, são 5 horas e 45 minutos em Rio Taba. E você curtindo aí o programa Bom Dia 98, na apresentação do amigo Luiz Ló. Olha, Jorge Moisés cantou a música Minha Sogra, né? Jorge de Altinho, rapaz, o Fole de Ouro, também Cristi, né? Chitãozinho e Chororó cantaram Pensando em Minha Amada. Ivan Viana, nosso colega de trabalho, cantou, rapaz, Quando Nos Separamos. E também Ítalo e Reno, Você, Olha, Virou Minha Cabeça. Muito obrigado a você que está ligadinho no programa Bom Dia 98, rapaz. Quero mandar aqui um bom dia para meu amigo Carlinho da Cagessa, rapaz. Faz umas caminhadas de madrugada, é andando e ouvindo o Bom Dia 98. Madrugada que eu falo é 5 horas da manhã de madrugada para mim, né? Quero mandar também um bom dia para o amigo Antônio João, rapaz, e a sua esposa, a dona Dica, lá no Açude do Mato. Muito obrigado pela audiência. Lá também está o Benedito Nobre, né, rapaz? Bom dia, Bené, para você, para a família, né, rapaz? O Equivane, alô, Equivane, aquele abraço. Muito obrigado pela audiência, hein? Bom dia pro meu primo, rapaz, pro Raimundo Boi, né, rapaz? Raimundo Boi e família também que tá lá, né? Bom dia pra todo o pessoal bom ali do Açude do Mato, né, rapaz? Aquele abraço. Muito obrigado pela audiência e pela preferência, né? Quero mandar aqui um bom dia também para o meu amigo Chico Avião, rapaz, na casa de Taipa ali no HIC, pertinho ali, né? Um abraço aí para o nosso amigo Hélio Moraes, rapaz, Dona Clécia e toda a galera boa, né? Aí da Chaga, aquele abraço, hein? Quero mandar também um bom dia para o amigo Chico Galeno, rapaz, lá no Conjunto Esperança, né? Abraço aí a todo esse pessoal bom aí do Conjunto Nova Esperança, né? Aí do Posto Timbó também, rapaz. Magela Timbó, aquele abraço, muito obrigado pela audiência. Bom dia para o José Clerta, alô José Clerta, aquele abraço, hein? Bom dia para o Moreira, rapaz, Moreira, Dona Rosa, né, rapaz, Camila Vitória, rapaz, o Marquinho, o Luciano e a Lohane, né, muito obrigado aí pela audiência, pela preferência. Seu Petra também ali pelo Açúcio Mato, né, rapaz. O Ataíde, rapaz, o Ataíde lá da Top Filme, né, eita coisa boa, muito obrigado pra você, né, obrigado pela preferência também, é um de nossos apoiadores culturais, né. Um abraço lá o pessoal do Motel Dallas, aquele abraço. 5 horas e 48 minutos, hein?

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2: Sim, senhor, seu Ludo, já é da hora, acaba, velho. São 6:07 em Rede Utaba e temos aí ouvinte na linha, que não é a linha do trem, mas é a linha da comunicação. Bom dia, meu Expedito, rapaz, meu amigo Expedito aí do fechado, né? Agora o homem tá aí na cara, na uba dos magais. Bom dia, Expedito, dá seu recado aí, meu irmão.
3: Ah, seu Luiz Ló, então é aquela música do Sérgio Reis, só... Aquela música que tem, vê se você acha.
2: É o filho adotivo, caba bom.
3: Do Sérgio Reis, só um filho vem me ver.
2: Pronto, é ele mesmo, é aquele caboclo mesmo, viu?
3: Pai.
2: Isso. Muito obrigado, meu amigo Expedito do Fechado, rapaz. Obrigado pela audiência e pela preferência, né? Abraço aí pro seu papai, pra sua família. Muito obrigado aí pela sua participação. Continue sempre voltando, viu? Seja sempre bem-vindo à Rádio Agreste. E vamos embora ouvir aí, viu, Expedito? Filho adotivo com Sérgio Reis.

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2: Eita, seu Lulu, mas você pergunta a hora demais, rapaz. São 6 horas e 12 minutos em Heritaba. E quem está comigo aqui é o nosso amigo Raimundo Nonato, lá do Riacho das Flores. Raimundo Nonato, bom dia.
3: Olá, meu amigo Celuiló, bom dia. Bom dia a todos os ouvintes da Agreste. Celuiló, tem uma questão aqui no programa, aqui no Riacho, tá bom? Queria que você passasse uma posição aí do... no Rio da Paraíba, pra nós ouvir aqui no Riacho, tá bom, meu amigo? Obrigado, seu Luiz.
2: Valeu, meu amigo Raimundo Nonato, do Riacho das Flores. Abraço aí a toda essa comunidade boa do Riacho das Flores aí. Olha, e vamos aí curtir aí o Novinho da Paraíba, rapaz. Vaneirão virou forró. Arrocha aí, seu Luiz Ló.

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1: Eita, seu Lulu, já é da hora, cabra, véio. De novo, rapaz, são 6 horas e 17 minutos, hein, tá, rapaz? E você curtindo aí o programa Bom Dia 98, na apresentação do amigo velho Luiz Ló. Olha, Coronel Ludo Gero, cantor, rapaz, Filomena Flow, olha aí, é. Flávio José, cantor, Cicatriz, também, Geisa Boscoli, né, rapaz, Guilherme, aí, Figueiredo, Maria Chiquinha. Também, rapaz, Sérgio Reis, cantor, filho adotivo, a pedido aí do amigo Expedito, lá da Caranaúba, dos Magais aí, né? Abraço aí pro seu Antônio Teixeira, seu pai e toda a sua família. Novinho da Paraíba, cantor, rapaz, Vaneirão virou forró para o nosso amigo Raimundo Nonato, lá do Riacho das Flores, com a família, né? E para toda aquela comunidade boa lá do Riacho das Flores, muito obrigado pela audiência e pela preferência. Bom dia para o Luiz, meu xará também, lá no Riacho das Flores, é o pai da minha amiga Laís Santos, aquele abraço a toda a família. Bom dia para o seu Domingo José da Silva, na Santa Cruz Velha, também seu Batista na Lagoa Grande, né? O Raimundo também, filho do seu Batista, lá na Lagoa Grande, é o Preto na Lagoa Grande, olha, obrigado pela audiência, rapaz. Sebastião da Betânia, né? É, seu Chico Bolotinha também da Betânia, aquele abraço. Bom dia para o Marquinhos, para o Antônio, para a Dona Gorete, lá também na Betânia. Bom dia para o Mário, rapaz, o Mário da Rua Luiz Taumaturgo Furtado. O Mário é irmão do meu amigo Zé Dilson. Bom dia para o meu amigo Marcelão do Violão, rapaz, lá na Lagoa Grande. Rapaz. Ô Marcelão, aquele abraço para você e para a família, meu irmão. Quero mandar aqui um bom dia também para o meu amigo Toinho da Oi TV. Alô, Toinho da Oi TV, cabra bom, gente boa, da melhor qualidade. Abraço para você, né? Para sua mamãe, a Dona Romana, rapaz. Para Toinha, para Nicole, né? Para o Jardel, rapaz. Para a sua irmã, né? A Evani, né? Bom dia para o Hélio também, toda a família. É, rapaz, é gente boa, da melhor qualidade aí, né? Bom dia para Raquel, para Helena. Eita, rapaz, negócio é bom, viu? 6 horas e 19 minutos em Rio Taba. Quero mandar aqui um bom dia para o nosso amigo Neuto e Dona Clécia do Depósito de Bebida Luiz Moraes. Aquele abraço lá no Barro Vermelho. Bom dia para Tia Socorro do Ratinho Raimundo Fraga, né? Bom dia para Edvânia, para Edilane e para Elisange, toda a família. Muito obrigado pela audiência e pela preferência. Bom dia pra minha prima, rapaz, pra Raimundinha, né, pro meu primo Lucas e também pra minha prima Ana Neide e pra princesinha. 6 horas e 19 minutos em Rio Taba. Bom dia pra minha esposa amada Amélia Maria, lá na Travessa Coração de Jesus.
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1: Eita, seu Ludo, já dá hora. Sim, senhor, caba velho, são 6:33 em Rio Taba. Temos mais um ouvinte na linha, que não é a linha do trem, mas é a linha da comunicação. Bom dia, dona Luzinete.
2: Isso, Luiz, bom dia. Luzinete Rolei de Ramos, Deus abençoe nosso dia. Muito saúde, força, coragem, aceitando sua família. Eu botei a música da Eliane pra mim. Então, bom dia, Deus abençoe.
3: Oi, dona Luzinete, bom dia. Qual é o nome mesmo do cantor? Eu não entendi o nome, por gentileza.
2: É a música da Eliane. Pode ser qualquer uma, a música da Eliane pra mim.
1: Oi, dona Luzinete, muito obrigado pela sua audiência, pela sua preferência. Muito obrigado mesmo. Vamos curtir aí a Eliane, né? Olha, a pedida da dona Luzinete da rua, Alaide Ramos. Bom dia.

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1: Eita, seu Lulu, já é da hora, cabra. Só se for agora, você pergunta demais, rapaz. Tá igual pro um caboclo que eu conheço acolá, né? Como diz o cara. Olha, mais um ouvinte na linha. Bom dia para o meu amigo Edivar de Castro. Edivar de Castro, dá o seu recado aí, meu amigo.
2: Bom dia, meu amigo Luiz Ló. Aquele abraço, Edivar de Castro aqui, diretamente da oficina de ventiladores. Abraço aí para nossos queridos ouvintes e meus clientes e amigos. Por motivo de força maior, estou distante um pouco da oficina, mas quero deixar claro aqui para meus queridos clientes que hoje, amanhã e domingo estarei aqui de plantão na oficina em Redutaba, tá bom? Aquele abraço.
1: Valeu, meu amigo Edivar de Castro. Bom dia pra você e pra família, né, pai? Muita saúde pra você. Estimo suas melhoras aí, saúde mesmo boa, né? É o Edivar de Castro aí, né? Nosso amigo tá por aí, mas daqui a pouco ele tá aqui de novo. Valeu, Edivar. Muito obrigado, né? Também quero mandar aqui um bom dia pro seu Zé Carlos da Cabaceira, né, pai? Olha aí, seu Zé Carlos aí. Edivar de Castro aí na atividade, viu? Também quero mandar um bom dia para o Roda Frouxa. Ô, Roda Frouxa, pai. Tudo vai comprar a lenha lá do seu. Seu Zé Carlos, não, na Cabaceira, tá lá te esperando, que é pra tomar um café, viu? Aí falou que enquanto tá com a roda frouxa, tu não vai, né? Valeu, gente, muito obrigado aí pela audiência, pela participação de vocês. Isso é muito bom, fazer um programa com os ouvintes aí participando do programa. São vocês que incentivam e fazem o programa funcionar. Vamos curtir aí o Mastruz com Leite aí. Lembrança de vaqueira aí, rapaz, que vai também para o seu José Carlos lá na Cabaceira. Alô, seu Zé Carlos. Atento aí, seu Zé Carlos.

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1: Eita, seu Lulu Gedão, você pergunta a hora demais, caboclo velho, caba velho, são 6 horas e 45 minutos em Rio Tava. E você curtiu aí, rapaz, Beto Barbosa cantou Jogando Bola, hein? Olha aí, Carlos Santos, rapaz, o pescador cantor, né? Eita, rapaz, a música. Gian e Giovanni, rapaz, Limites da Paixão. Também Eliane, Sede de Te Amar, a pedido aí, né, da dona Luzinete da rua Alain Ramos. Alípio Martins cantou, rapaz, Melô da Galinha, rapaz, que foi lá pra dona Ritinha e o seu Assunção, lá na Rocinha, no Rio de Janeiro. Mastruz com Leite cantou, rapaz, Lembrança de Vaqueiro. Muito obrigado a você que está sintonizado na melhor, na mais gostosa de se ouvir, 98.7. Bom dia para meu amigo, rapaz, o Zé Raimundo, lá no Angico de Baixo, Zé Raimundo, né? É lá também tá o nosso amigo de dia, rapaz, a tia Régia, né? Meu amigo Antônio, rapaz, a dona Genil, seu Salo, né? Alô, tio Negão, aquele abraço, hein? Carlinho da Tamarina, bom dia, Carlinho, rapaz, o homem da fruta azeda. Bom dia, seu Antenor da Oficina, bom dia, o Preto, bom dia também a dona Eva Moraes, aquele abraço, hein? Bom dia para o Alessio Cordeiro e toda a sua turma lá na Marmoraria, lá na rampa de cima. Também o nosso amigo, rapaz, Carlos Alberto da Madeireira, Nossa Senhora de Fátima, né? Um abraço pra você e pra família. Muito obrigado pela audiência e pela preferência. É, bom dia também, rapaz, para nosso amigo Messias, dona Terezinha, da loja São José, operado no centro da cidade, toda rapaziada boa, né? Nosso amigo Erivaldo, do supermercado Três Irmãos, aquele abraço, né? Seu é humano, que não é o governador, mas é um grande servidor lá do mercado, é do supermercado do Erivaldo, Três Irmãos. Bom dia também para a farmácia da dona Antônia de Maria, rapaz, nosso amigo é o Antônio L, né? Antônio L. É, bom dia também para nosso amigo Marlon. Alô, Marlon, rapaz da Farm Vida também. O Marlon também gosta de um forrozinho bom, viu? Bom dia, dona Solange, né, rapaz? Lá do, do restaurante, né, dona Solange, hein? Bom dia a todo o pessoal bom aí, rapaz, aí da Pedro Rodrigo Martins, seu Antônio Milton, né, rapaz? A Natália, a Daniele, a Thalia, a Tarcília, né, rapaz? A mamãe Carmelita, a Janiele, também lá na rua Nossa Senhora da Conceição, rapaz, dona Maria do Silvano, né, Maria Helena, aquele abraço, hein? Bom dia pra minha irmã, né, as minhas irmãs, a Meira, a Joana, né, rapaz, Olavo, muito obrigado aí pela audiência. Seu Luiz, o Jardel Rocha, rapaz, nosso amigo, rapaz. Bom dia também pra dona Auxília, rapaz, a Bia, né, rapaz, dona Francisca, eita, gente boa pra danar, dona Francisquinha Daline, seu Raimundo, hein? Dona Socorro Martins, aquele abraço. Dona Socorro Martins, que tem um coração maior do que o coração do mundo. 6 horas e 48 minutos em Rio Taba.
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1: Olha, seu Lulo, já é da hora, Cabo Velho. São 6:55 em Rio Taba. E você curtiu mais um bloco musical com Edvard Castro, cantor Era Moderna, né? Também Mel com Terra, pai, quadro de São Luís, meu xará, né? Muito obrigado a você que está sintonizado comigo desde 5 horas da manhã. Aquele abraço. Quero mandar aqui um bom dia, rapaz, para a minha prima Regina Basil, né? É o Tonico, a Joaninha, o Toniquinha, toda a família, né? Também, rapaz, o Chico Basil, a Dona Maria de Lourdes, do centro da cidade, né? O Valmir Basil, lá na Areninha. Muito obrigado aí pela audiência e pela preferência, né? Para a Célia também, aquele abraço. Quero mandar um bom dia pro amigo Valmir Rodrigues e Dona Marlene Abreu, lá no Barro Vermelho, né? Lá pro seu Valtão também. Alô, seu Valtão, rapaz. Seu Antônio Paiva, Dona Ivone Story também. Muito obrigado pela audiência, né? Minhas primas, a Dália, a Maria Chaguinha, né, rapaz? O nosso amigo é o João Camilo, né, rapaz? A Dávila, o Davi, né? Muito obrigado aí pela audiência, pela preferência. Bom dia também pra Dona Eliodete, pra Ritinha, né? É, rapaz, né? Pro moço, pra toda a família lá, né? É, rapaz, muito obrigado pela audiência, pela preferência. Bom dia também para a nossa amiga Mariana, lá da Ediótica. Mariana e toda a sua família, muito obrigado pela audiência, né? Mandar um bom dia para a doutora Thalita, né? Doutora Thalita Taumaturgo, né? Cleito Furtado. Rapaz, eu tava vendo aqui, hoje tem uma entrevista com o Cleito Furtado aqui ao meio-dia, né? No Bom Dia Notícia, notícia do dia, né? O meu primo Cleito Furtado vai estar aqui hoje aqui na Rádio Agreste aqui de meio-dia a 1h com Ataíde Furtado e o nosso amigo Dr. Walter Bezerra. 6:56 e por aqui vou finalizando, agradecendo a todos que ouviram, né, que estão aí ligados comigo, que mandaram seus áudios, mandaram cita, muito obrigado. Eu prometo voltar amanhã às 5 horas da manhã, mas não desligue seu rádio não, porque daqui a pouco tem a colega Nara Posidônio com o programa Playlist 98 até às 11 horas da manhã. A todos nossos comerciantes de Rio Taba, muito obrigado pela audiência, pela preferência, pelo apoio ao nosso trabalho e desejo a todos uma ótima quinta-feira. Só posso dizer, meu Deus, muito obrigado por mais essa oportunidade. E digo, Deus comigo e Deus com todos. Fui!

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Bom dia, meus amores. Bom dia, Rei do Taba. Bom dia, Brasil. Playlist 98, o melhor programa de todas as manhãs, já começou. Eu sou Nara Posidônio, meus amores, muito prazer. E sejam todos muito bem-vindos, tá? Aqui, ó, na 98FM, Rádio Agreste FM de Rei do Taba, 98,7. A gostosa de se ouvir, não é? Maravilhosa. Esta é a sua ZYV737, canal 254. Ligue, participe, nosso WhatsApp está aqui, ó, prontíssimo, só esperando por você. 889-9917-1040. Hoje é 8/10/2026, né? 8 de outubro, menina. Quinta-feira, né? Final de semana tá aí, ó, já tá bem pertinho. E vamos que vamos, menina, com muita fé em Deus, força e coragem. Somos guerreiros, somos vitoriosos, não é? Vamos embora. Zé Vaqueiro, Flash. Sucesso, viu? É sucesso. Bom dia.

0: Nara, bom dia, Nara.
1: Bom dia, Pelé.
0: Um ótimo dia aí, tá? Que Deus
1: tá certo.
0: Estou ouvindo a Grande FM. Nara, põe uma música aí bem bonita aí pra nós, pra me escutar, ainda sair pra minhas propagandas.
1: Tá certo.
0: E tô aqui ligado no seu programa, eu e a Ritinha, tá? Apareci pra minha esposa Ritinha, que é fã da Grande FM. Todo dia ela se liga cedo na Grande FM. Entendeu? Eu queria oferecer pra ela, bate uma música bem bonita aí pra nós, tá bom? E oferecer pra toda a galera aqui dos Anjos aqui sim, ó. Valeu, meu. E pra todos que estão ouvindo a Grande FM.
1: Tá certo, Pelé. Obrigada pela sua participação. Bom dia pra você, um ótimo dia de trabalho, tá? Então, a próxima música é oferecida pra você, Pelé, sua esposa Ritinha, né? E toda a galera de Angicos, né? Ligadinho aqui na 98FM. Então, vamos ouvir, né? 7:27. Música com banda Calcinha Preta. Te amo para o Pelé e sua esposa e toda a galera de Angicos.
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0: É isso aí, meus amores, já estamos aqui de volta. 7:45 na nossa querida cidade de Riritaba. Bom dia, bom dia, bom dia, bom dia a toda a família riritabense. Bom dia a todo o pessoal trabalhador de nossa querida Riritaba, que acorda cedo, alguns na madruga, né? Na maioria da vez, a maioria do pessoal, né? Começa a rotina logo é na madrugada, gente. É, a padura é doce, mas não é mole, não. Bom dia a toda dona de casa, bom dia a todos os nossos interiores, distrito, município, todos os nossos bairros, nossas ruas e avenidas de Riritaba. Bom dia para toda a galera lá no centro da cidade de Riritaba. Bom dia a todos os nossos queridos motoristas que vão aí na estrada nos levando, nos dando aquela carona maravilhosa. Um ótimo bom dia aos meninos ali nos postos de gasolina, nossos pedreiros, serventes, pintores, mecânicos. Serralheiros, né? A todos os nossos profissionais da saúde e da educação.
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0: Linda canção, não é? Maravilhosa. Quando chegar o amanhã, o Leonardo Sullivan, né? Desperta. 7:46, meus amores. Daqui a pouquinho, plantão de notícias pra vocês, tá? A notícia é na ponta da língua. A gente sabendo tudo o que tá acontecendo aí no nosso Brasil, no nosso mundo, né? E em seguida, o horóscopo do dia contando tudo sobre os nossos signos.
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1: Beijos!
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0: E a minha querida amiga Raimundinha, lá de Riacho das Flores. Beijo, beijo, beijo, beijo a todos os nossos ouvintes em Riacho das Flores. Ligadinho aqui com a gente. Ela pede linda canção, linda saudade com o Rei Roberto Carlos, né? Águia Dourada. Já já eu toco pra você, Raimundinha. Beijo, beijo, beijo, minha querida.
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0: E um grande beijo maravilhoso, um ótimo bom dia para Cleide Baixo, lá no Barba Vermelho. Lá na Praça da Estação. Da Estação, não, né, Cleide? Não se mudou-se, não, né, Cleide? Lá na Praça da Caixa d'Água. É, Cleide Baixo, na Praça da Caixa d'Água.
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1: Este é o Giro de Notícias. Eu sou Alan Barbosa e você acompanha os destaques do momento. Um exame de sangue capaz de detectar 50 tipos de câncer chegou ao Brasil. O Galleri é um teste de detecção precoce indicado para pacientes assintomáticos com 50 anos ou mais de idade. É um exame complementar aos de rastreamento recomendados, como mamografia e colonoscopia, mas não é indicado para gestantes e pacientes em tratamento ativo contra o câncer. O procedimento não está disponível pelo SUS e custa aproximadamente R$ 7.000. A mulher que resistiu a duas tentativas de execução de pena de morte nos Estados Unidos recobrou a consciência. Krista Pike, de 50 anos, sobreviveu a duas doses letais de pentobarbital em 30 de setembro. A estadunidense foi condenada à morte no Tennessee pelo assassinato em 1995 da colega de classe, Cullen Slimmer, espancada e esfaqueada até a morte. O Conselho Tutelar de Parnamirim, na região metropolitana de Natal, Rio Grande do Norte, acompanha o caso do menino de 9 anos gravado empunhando uma arma em uma comemoração de bolsonaristas no primeiro turno das eleições presidenciais deste ano. De acordo com uma conselheira, os pais do garoto estão divorciados há 8 anos. O menino fica com a mãe durante a semana e com o pai nos finais de semana. O pai do garoto teria informado a mãe que a arma seria de brinquedo. 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
1: O Flamengo tem 5 desfalques para enfrentar o Santos na Vila Belmiro nesta quinta-feira. O lateral Varela só chegou nesta quarta-feira após servir à seleção do Uruguai. Ayrton Lucas, Arrascaeta e Everton Araújo estão contundidos. O zagueiro Léo Ortiz foi liberado para acompanhar o nascimento do filho. Pelo Santos, Neymar está recuperado de lesão e deve ir a campo na partida marcada para as 19h30. 3 pontos atrás do líder Flamengo, o Palmeiras enfrenta o Bahia às 9h30 da noite no Nubank Park. O Giro de Notícias é uma produção da Agência Rádio Web. 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
1: É isso mesmo, meus amores. 8 horas e 13 minutinhos. Contar aqui para vocês a primeira do horóscopo do dia. E começando pelo seu signo de Áries. Bom dia, arianos! Participar de grupos de trabalho ou ter mais relacionamento com as pessoas ao seu redor é o bom conselho para Áries hoje. Você tem a tendência de se fechar em seu trabalho e deixar pouco tempo para se relacionar com os outros. Lembre-se de que o trabalho em equipe sempre traz bons frutos à sua experiência. Aqueles que sabem como realizar tarefas em conjunto com outras pessoas sempre serão bem vistos e bem avaliados. Aliados. Se você é estudante, também pode aplicar esse conselho e contribuir com seu conhecimento para o desenvolvimento de uma tarefa em grupo. Touro, taurinos, você precisa encontrar alguém que o oriente em uma situação que está saindo de seu controle. Procure aquela pessoa que você sabe que lhe dará bons conselhos. Você não está sozinho, portanto, não se sinta onipotente diante de possíveis problemas. Tente buscar ajuda de outras pessoas. Nem sempre é possível resolver tudo sozinho. Se você perdeu um parente próximo ou alguém muito querido em sua vida, faça uma visita ao local de descanso da pessoa. Pode ser um bom momento para limpar sua mente e conversar com as lembranças deste ente querido, né? Gêmeos, bom momento para tirar férias e aproveitar tudo que você conquistou. Graças aos seus esforços e trabalho ondulo, coisas boas estão vindo em sua direção e você deve dar a si mesmo o tempo e o espaço para aproveitá-las. Uma viagem com amigos pode ser um bom lugar para relaxar e se divertir. Se tiver a possibilidade de pedir dias de folga ou férias, faça isso hoje mesmo e faça uma viagem de aventura, pois poderá descobrir muito sobre si mesmo e sobre os passos que deseja dar na vida. Lembre-se de que é bom economizar dinheiro, mas também é bom se mimar e nada melhor do que dar a si mesmo uma grande felicidade, não é? Câncer, você está queimando etapas em sua vida, portanto, não se sinta desorientado se certas mudanças ocorrerem durante esse período. Uma amizade está em perigo. Se você não quiser perder essa pessoa, recomendo que ligue para ela hoje ou faça uma visita. Muitas vezes, devido à família e à carga de trabalho, deixamos nossos amigos de lado. Tente dar um tempo a si mesmo, incluir aqueles que sempre estiveram com você em sua agenda lotada. Possível mudança de emprego, portanto, esteja preparado para enfrentar os novos desafios. 8 horas e 16 minutinhos, meus amores. Você conferiu aqui a primeira etapa do horóscopo do dia. Tudo sobre o seu signo de Áries, Touro, Gêmeos e Câncer. Daqui a pouquinho eu volto com a segunda etapa do horóscopo do dia para vocês, tá, meus amores? Aguarde. E vamos de música, né? Chapéu de Couro, Traidor.
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Eita, eita, sucesso, hein? Tá bom demais, né? Ficou ainda melhor essa música na voz de Chapéu de Couro, né? Ideia maravilhosa, né? Colocar, tirar ali do ritmo do sertanejo e transformar pro forró, não é? 8 horas e 29 minutinhos, meus amores. Programa Playlist 98. Estamos aqui de volta, ó. Prontíssimo sempre, sempre pra lhe atender com o maior carinho, com o maior prazer, tá? Então tá esperando o quê? Pega o telefone agora, anda. E liga aqui pra gente, 889-9917-1040. Pode mandar seu áudio, sua mensagem, fica à vontade. A casa é sua, meus amores. Fica à vontade.

0: Linda música, né? Maravilhosa. Daqui a pouquinho, meus amores, mais horóscopo do dia pra você e também o nosso plantão de notícias, tá?
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0: Linda música, né? Linda, linda, linda. Sucesso, sucesso. Tá arrasando, tá estourada.
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0: 8:33, meus amores. Vamos ouvir aqui o áudio do nosso querido amigo, artista da terra, Edivar de Castro. Bom dia, senhor Edivar. Seja muito bem-vindo, meu querido.
2: Bom dia, minha amiga Nária Posidônio.
0: Bom dia,
2: ouvintes. Narinha,
0: oi.
2: Estou afastado da oficina, mas hoje quero deixar claro aqui para os meus clientes que hoje, quinta-feira, sexta, sábado, domingo, estarei aqui na oficina, tá bom?
0: Tá
2: aqui
0: certo. Meritava.
2: Valeu?
0: Valeu.
2: E toca uma canção para nós aí.
0: Toco sim, amiga Edivar. Na hora, meu querido, na hora. Edivar de Castro, lá na Rua São José, ali em saída para a Vajota. Sempre, sempre ligadinho aqui com a gente, não é? Obrigada pela sua participação, tá bom? Tudo de bom, meu querido. Vou mandar aqui a música pra você, deixa eu ver aqui. Mulher Maravilhosa, eu amo essa música. Adoro, viu? É a minha preferida. Todas são ótimas, maravilhosas. Mas essa eu gosto demais, viu? Muito boa. Vamos ouvir, né?

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7: Paris, 8 de outubro de 2026. Essas são as principais notícias desta quinta-feira. Estudantes do ensino médio voltam às ruas da França para o quarto ato nacional dentro de uma mobilização que sacode o país há mais de duas semanas. Desde meados de setembro, adolescentes realizam bloqueios em escolas francesas para denunciar a precariedade da infraestrutura escolar, a falta de professores e as salas superlotadas. O Ministério da Educação da da França indicou que 375 escolas do ensino médio, do total de 3.700, estão bloqueadas hoje, uma queda de 30% em relação a ontem. Em pronunciamento em cadeia nacional de rádio e TV, o primeiro-ministro francês Sébastien Lecornu tentou acalmar os ânimos ontem e reconheceu a legitimidade das preocupações dos manifestantes, mas sem anunciar medidas concretas. Em Kramatorsk, no leste da Ucrânia, um ataque russo deixou ao menos 30 mortos nessa manhã. Uma das bombas atingiu um ônibus da prefeitura local. O Ministério Público ucraniano anunciou a abertura de uma investigação por crime de guerra. Mais cedo, as autoridades da Ucrânia indicaram que o balanço de vítimas do vasto ataque russo da véspera contra Kiev subiu para 32 mortos e 100 feridos. Em Ryazan, no oeste da Rússia, um ataque de drones ucranianos a um centro de dados da gigante da tecnologia Yandex provocou um incêndio e interrompeu os serviços da empresa. Na Arábia Saudita, foram registradas fortes explosões hoje na capital Riad, levando estudantes e diplomatas a buscar abrigo em meio a uma escalada do conflito entre o Reino Saudita e os rebeldes hutis, apoiados pelo Irã. Na véspera, as autoridades sauditas registraram 3 mortos e dezenas de feridos após ataques contra 2 aeroportos do país. Nessa manhã, os hutis reivindicaram um novo ataque com míssil contra o aeroporto internacional de Riad. O grupo voltou a pedir que companhias aéreas evitem operar no país. Em Madrid, manifestantes continuam acampados na Praça Puerta del Sol, centro da capital espanhola, após uma noite de homenagens a Mari Carmen Abascal, a aposentada de 87 anos, que se tornou o símbolo da crise da moradia na Espanha e que faleceu ontem. Ela havia sido hospitalizada após seu despejo, em 23 de setembro, do imóvel que alugava há mais de 70 anos. Sindicatos espanhóis convocaram uma greve geral relacionada às questões da moradia para 11 de novembro. 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

0: a lambada da saudade, não é, meus amores? Isso mesmo. Beto Barbosa, Caminhando com a Solidão.
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0: 9:10, meus amores. 9:10, você acabou de ouvir aí. Plantão de notícias, giro de notícias, né? As notícias rodando aí o nosso mundo, não é? A gente ligadinho no que tá acontecendo aqui no nosso planeta, não é?
1: Meu querido e meu amigo,
0: nosso país e fora do nosso país, não é?
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0: Playlist 98, meus amores, estamos aqui, ó, de volta sempre, sempre, prontíssimo pra você. E eu, Nara Posidoni, estou aqui, ó, esperando sua ligação, tá? Seu áudio, a sua mensagem pra você ligar, pedir aquela sua música especial, tá bom? A música do seu gosto, de sua preferência, eu toco pra você na hora. Até às 11:00 da manhã estamos aqui, ó. Sempre, sempre lhe atendendo com o maior prazer do mundo. 889-9917-1040. Pode ligar diretamente, pode mandar seu áudio, sua mensagem, escolhe aí uma música bem legal, uma música de sua preferência, tá? Você manda e a gente obedece na hora.
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0: E daqui a pouquinho, meus amores, a segunda etapa do seu horóscopo do dia. E vou repetir também o signo de Áries para o nosso amigo senhor Zé Carlos em Cabaceira. Ele estava um pouquinho ocupadinho e não deu para prestar atenção, né, seu Zé Carlos? Então, fique aí bem pertinho do rádio, tá bom? Que daqui a pouquinho eu vou repetir o seu signo de Áries, tá? 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
0: 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Programa Notícias do Dias, na apresentação a Taide Furtado e Dr. Walter Bezerra de Menezes. 9:15. Vamos de música, de música, de música.
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0: Daqui a pouquinho, a segunda etapa do seu horóscopo do dia, tá bom? Contando tudo, tudo, tudo, mas tudo mesmo sobre o seu signo, meus amores. Samara Souto e Solange Almeida, né? Amores, aventuras e paixões.

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1: É isso mesmo, meus amores. 9 horas e 18 minutinhos. Repetir aqui pra vocês o signo de Áries, né? Para o seu Zé Carlos em Cabaceira. Olha só, arianos. Participar de grupo de trabalho ou ter mais relacionamentos com as pessoas ao seu redor é um bom conselho para Áries hoje. Você tem a tendência de se fechar em seu trabalho e deixar pouco tempo para se relacionar com os outros. Lembre-se de que o trabalho em equipe sempre traz bons frutos à sua experiência. Aqueles que sabem como realizar tarefas em conjunto com outras pessoas sempre serão bem vistos e bem avaliados. Se você é estudante, também pode aplicar esse conselho e contribuir com seu conhecimento para o desenvolvimento de uma tarefa em grupo. Então tá aí, seu Zé Carlos, repetindo o seu signo de Áries. E falando aqui para vocês o signo de Leão, né? Bom dia, leoninos! O mundo é um lugar maravilhoso, onde você pode aprender e conhecer pessoas de todas as esferas da vida, com certeza. Pare de se fechar em seu trabalho, dê a si mesmo espaço para sair e reexplorar facetas que você achava que tinha esquecido. Os leoninos são pessoas criativas por natureza, portanto, encontrar uma atividade para dar asas à sua imaginação é de extrema importância. Recomendo uma oficina de pintura, um grupo de teatro ou dança. Por isso, pode ajudar a ampliar seu círculo e se sentir melhor consigo mesmo. Virgem, você não está em um momento de descanso e relaxamento, pois mais que mereça. Há momentos na vida em que precisamos trabalhar duro para seguir em frente e alcançar nossos objetivos. Isso não significa que você não terá tempo para descansar, pois é necessário para desempenhar bem suas funções. Viva o amor intensamente. Você está em uma bela fase de seu relacionamento. E mesmo que tenha alguns pequenos conflitos ou diferenças, o amor que os une é muito mais importante. Possível viagem ou movimento de trabalho hoje, né? Aproveite esse momento, né? Libra, librianos, situações complicadas no trabalho podem levá-lo a mentir ou mostrar o rosto que não é seu. Muitas vezes precisamos fazer isso para atingir nossos objetivos. Não é recomendável, mas se você não tiver outra alternativa, não tenha medo de fazer isso. Você terá de trabalhar com a pessoa de quem não gosta, portanto, tente não demonstrar isso para ter um dia tranquilo. Alguém o vê como uma pessoa de autoridade, portanto, não se aproveite disso para obrigá-la a fazer tarefas extras. Em vez disso, obter por ser um líder positivo e ajude essa pessoa a melhorar. Escorpião, se você tiver sorte e ainda tiver sua mãe com você, não deixe de visitá-la ou ligar para ela. Se você teve algum problema com ela, hoje é um bom dia para resolver as coisas. Lembre-se de que os seres humanos não são eternos e você pode se arrepender de não ter passado tanto tempo com ela. É importante não perder tempo, né? Se tiver grávida, tome muitas vitaminas e siga as orientações médicas para orientar evitar complicações. É um dia para celebrar as mulheres e a força feminina, né? Eita, coisa boa, né? Portanto, se você for homem, reserve um momento para ela. Gostei do escorpião, viu? Essa última aqui foi boa. Lembrar de nós mulheres, né, homens? Carinho, um pouco de atenção não vai doer, não, tá? Não põe desculpa na rotina. 9 horas e 22 minutinhos, meus amores. Você conferiu aqui a segunda etapa do seu horóscopo do dia. Tudo sobre o seu signo de Leão, Virgem, Libra e Escorpião. E repetir o signo de Áries, tá? Daqui a pouquinho eu volto com a terceira e a última etapa, tá bom, meus amores? Tudo sobre o signo de Sagitário, Capricórnio, Aquário e Peixes. Aguarde, daqui a pouquinho tem mais horóscopo do dia. Vamos mais de música. Mas não esquece, ó, nosso telefone, ó, 889-9917-1040. Pode ligar à vontade, mandar seu áudio, sua mensagem, tá bom, meus amores? Ei, gente, o Dia das Crianças tá chegando, né? Dia 12, né? E também o Dia da Padroeira do Brasil, né? Nossa Senhora Aparecida! A minha menina tava perguntando, mãe, o que você vai me dar de presente no Dia das Crianças? Tu não é mais criança, tu já é uma moça.

0: 9h24. 9h24. Tarcísio do Acordeon, deixa eu te superar.
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É isso aí, meus amores. Você não precisa ouvir mais nada. É só ficar ligadinho aqui na 98 FM. Especial aqui no programa Playlist 98, né? Eu, na hora que eu tava falando do Dia das Crianças, a minha querida amiga Cleide Baixa mandou um áudio aqui dizendo que para nós, mãe, nossos filhos nunca crescem, né? Continuam sempre, sempre sendo as nossas crianças, nossos menininhos, né? É verdade, né, amiga Cleide? É verdade, minha querida. Não importa a idade, né? Não importa a idade. Pode ser uns homens já feitos na vida, já independente, dono de seu nariz, né? Mas para nós, mães, sempre serão nossos bebês, né? É verdade. E vamos aos nossos aniversariantes, né, meus amores? Do dia 8 de outubro de 2026, quinta-feira. Parabéns para você. Gente, eu acho tão engraçado aí falando isso.

0: É isso mesmo, meus amores. Vamos, claro, bater os parabéns pra você, queridos ouvintes daqui da 98 FM. Nossos queridos conterrâneos, Hélio Tabense também, não é? Nossos aniversariantes do dia 8 do 10 de 2026, quinta-feira. Olha só, quem está completando mais uma primavera hoje é você, Marcelo Padeiro, em São Benedito, né? Serra da Ibiapaba, Pedro Rian, Aldeota, Fortaleza Capital, eita! Francisco Deus Idete, né? Gomes Ribeiro na Rampa de Baixo, Olga Soares e Angico de Baixo, Luísa Soares e Rampa de Cima. Muitas e muitas e muitas felicidades, meus amores. Muitos e muitos anos de vida, saúde, alegria, felicidade, realizações. Sempre pertinho ali da sua família, dos seus amigos que te amam, não é isso? Amizade, o amor de quem a gente ama, de quem a gente tanto quer bem. Não tem dinheiro no mundo que possa comprar. É um presentaço, né, gente? É um presente mais do que bem recebido, né? O amor e o carinho de nossa família, dos nossos verdadeiros amigos, né? De quem sempre tá ali do nosso lado e a gente sabe que pode contar, né? Na hora do aperto, sabe que tá ali do lado, né? Nessa data, querido, vai. Parabéns, parabéns, parabéns, meus amores. Tudo de bom pra vocês, tá? Tudo de bom. Muita saúde, muita paz e alegria. São os votos da família Grécia FM a todos os nossos aniversariantes e conterrâneos do dia 8 de outubro de 2026, quinta-feira. E olha só, meus queridos, se vocês conhecem alguém que vai fazer aniversário, dê uma ligadinha aqui pra gente. 889-9917-1040. Aí você dá o nome dele completo, o endereço onde ele mora, a cidade onde ele vive, tá? Que a gente faz essa homenagem pra ele das 5 horas da manhã até as 22 horas. Aí você faz assim, você liga uns dias antes, tá bom? Até faltando um dia pro aniversário, ou algumas semanas, até mês antes. A gente anota o nome dele aqui no caderno dos aniversariantes, tá? Pra quando chegar o dia do aniversário, a gente anota o nome dele, tudo bonitinho, né? Pra gente fazer essa homenagem durante toda a nossa programação, tá bom?
1: E nessa data, querido, parabéns! Parabéns!
0: Parabéns, parabéns, meus amores! Nessa data, querida!
1: Parabéns! Parabéns! Parabéns pra você nessa data, querida! Nessa data, querida! Vai!
0: Rapaz, o ser humano é muito inteligente, né, gente? É muito, muito inteligente. Pegou uma música tão antiga, né? E recriou ali um novo ritmo, né? Ritmo ali de forró, de piseiro, né? Aí faz com que a música fique nova, né? É assim mesmo, a gente gosta de novidade, né? Bonita, gostei, viu? Inteligentíssimo esse rapaz.
1: Parabéns agora.
0: É o Alane Beat, né? Alane Beat, né? Acho que é esse nome dele. É o sanfoneiro do... Aliás, foi sanfoneiro, né? Do Claudinei e Juliana, né? A banda, né? E do casal também, Claudinei e Juliana, né? E produtor, menino, viu? Inteligente.
1: Parabéns.
0: Menino tão jovem, talentosíssimo, né?
1: Parabéns.
0: Graciane Souza, bom dia pra você, minha querida. Seja muito bem-vinda, minha gata. Um grande abraço pra você e toda a família, tá? Um beijo, beijo pros meninos, tá bom? Um abraço para o nosso amigo Chagão do Violão.
1: Opa.
0: Convite de casamento. Muito bem, meu amor. Toco pra você já já. Com Jean Giovanni, né?
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0: Solteirões do forró. Quem comigo não vive?
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1: É isso mesmo, 9:55, a terceira e última etapa do horóscopo do dia. Signo de Sagitário. Bom dia, sagitarianos. Apreciar as coisas simples e comuns da vida será uma tarefa de hoje para os sagitarianos. Sagitarianos, sua vida precisa de equilíbrio, portanto não passe o tempo todo pensando em trabalho e em ganhar dinheiro. Há espaços para desfrutar de luxos, mas você também deve tentar voltar ao básico. Um dia no campo ou desfrutando de uma atividade simples com seu parceiro pode ser um bom momento. Cozinhar juntos, jogar um jogo de tabuleiro ou fazer um quebra-cabeça juntos é uma imagem simples, mas amorosa, né? Capricórnio, muitas vezes nós chegamos para as coisas que estão à nossa frente, né? Não enxergamos, né? Muitas vezes não enxergamos as coisas que estão em nossa frente, né? Tentamos não ver a realidade por medo de perder o que no que é mais caro, né? O trabalho é complicado, mas você será capaz de superá-lo, usando todas as suas habilidades. Hoje será um dia de verdade, pois você se dará conta de uma situação que estava tentando evitar. No amor, verá a pessoa que está ao seu lado, ou por quem tem interesse, pode não estar sendo honesta com você. Aquário, tempo para amar e compartilhar com seus entes queridos. É um dia para dar espaço ao seu parceiro e deixar de lado suas tarefas por um tempo. Você terá um momento de relaxamento em seu trabalho. Portanto, aproveite para passar o dia com a pessoa amada. Reviver a paixão é importante. Se você está com seu parceiro há muitos anos, o relacionamento pode ter sido afetado pelas obrigações de cada um de vocês. Mas não se desespere, pois a vontade de ambos os parceiros o levará a recuperar o tempo perdido. Peixes, mudanças importantes estão acontecendo ao seu redor, portanto preste atenção. Se estiver procurando emprego, amplie suas opções, não se feche ao que acha que conhece. Se já estiver em um lugar estável, é melhor ficar lá e se adaptar às mudanças que podem estar ocorrendo. Expandir seu mundo social é de extrema importância, portanto não tenha medo de conhecer novas pessoas. Se estiver estudando, novos desafios estão surgindo em sua carreira. Não hesite em dedicar mais tempo aos estudos do que aos outros aspectos de sua vida. 9:58, você conferiu aqui, meus amores, a terceira e última etapa do seu horóscopo do dia. Tudo sobre o signo de Sagitário, Capricórnio, Aquário e Peixes. Amanhã, sexta-feira, eu volto mais com o horóscopo do dia pra vocês, tá bom? E não sai daí! A gente volta já. Vamos para os nossos apoios culturais e daqui a pouquinho a gente volta com muito mais para vocês, tá bom? E lembrando que daqui a pouquinho, plantão de notícias, a notícia na ponta da língua. 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
2: O fim da escala 6x1 virou um dos principais embates políticos depois do primeiro turno das eleições presidenciais. O petista presidente Lula tem pressionado pela votação da proposta ainda durante a campanha. Já aliados de Flávio Bolsonaro querem deixar a decisão para depois do segundo turno. No centro do impasse, o presidente do Senado, Davi Alcolumbre, que negou que tenha feito acordo para segurar a votação até depois do fim da eleição. Ele afirmou que pode colocar em votação pedidos para acelerar a tramitação, mas disse que não há nenhum requerimento na mesa do Senado Federal.
3: Todos que ganharam e que perderam vão ter o direito de votar sim ou não no primeiro e no segundo turno. Carece com que o presidente do Senado Federal tenha um documento em mãos para tomar uma providência. O que eu tiver em mãos, se for para resumir, eu vou colocar para a deliberação e o plenário é soberano, a vontade da maioria vai prevalecer.
2: A base governista trabalha para reunir assinaturas e apresentar um calendário especial. Sem a mudança no rito, a tramitação completa pode empurrar a votação definitiva para depois da eleição. Coordenador da campanha de Flávio Bolsonaro, o senador Rogério Marinho, do PL do Rio Grande do Norte, criticou a discussão durante o período eleitoral e afirmou que uma mudança dessa dimensão precisa de mais esclarecimento.
4: Se ele cumpriu o regimento, volta depois do segundo turno. Não, leiam o regimento. A gente fala, não, o regimento fala de 5 sessões, depois um interstício de 3 dias úteis. Não, de 5 dias úteis, depois mais 3 sessões. Precisa ler o regimento. Eu estou dizendo, falando sobre o regimento. Se ele cumpriu o regimento, está de bom tamanho.
2: A PEC precisa de 49 votos em 2 turnos no Senado. O senador Jax Wagner, do PT da Bahia, defendeu que a análise ocorra agora.
5: Para a semana que vem, então, a gente fazer os 2 turnos da votação. Eu estou vindo a plenário porque, pelo que eu percebo, o pessoal da oposição, ou seja, os torcedores do candidato Flávio Bolsonaro, não estão dando presença na tentativa de inviabilizar o debate.
2: O impasse agora é se haverá acordo para acelerar as etapas seguintes e concluir a análise antes do segundo turno. Agência Rádio Web, de Brasília, Yuri Hudson.

Sou eu mesmo, meus amores. Estamos aqui de volta. 10:09. 10:09. Playlist 98, o melhor programa de todas as manhãs. Na apresentação aqui, a sua amiga Nara Posidônio. A gente aqui bem juntinho, meus amores, de segunda a sexta, das 7 horas da manhã até as 11 horas da manhã, tocando muita música gostosa, muitos sucessos, lançamentos, saudade, a música de sua preferência. Ligue, participe, 88999171040. Nosso WhatsApp está aqui, ó, sempre prontíssimo para lhe atender com o maior carinho, com todo prazer. 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Clínica Doutor Aristides. 10:11, meus amores. Quero mandar um super beijo, um ótimo bom dia a todos os nossos ouvintes lá no centro da cidade de Herutaba. Todos os nossos vendedores ambulantes, nossos pedreiros, serventes, mecânicos nos ouvindo lá em suas oficinas, né? Você, querido comerciante, empresário, que está nos ouvindo no seu trabalho, na sua loja, na sua empresa, muitíssimo obrigado pelo carinho, pela preferência, tá bom? Um ótimo dia de trabalho. Bom dia a todas as minhas secretárias do lar, que estão lá na Casa das Patroas, trabalhando na ativa, com o rádio ligado, nos acompanhando aqui todas as manhãs, né, meninas? Também um ótimo amanhã de trabalho, tá bom? Aliás, um ótimo dia, né? Bom dia também para o homem do campo, para você que está trabalhando na linha ferro, nas estradas, na palha da carnaúba, né? Os meninos das vagens. Você que está em casa fazendo seu chapéu, costurando, arrumando a casa, não é? Você é vendedor ambulante, nossos garis, não é? Nossos motoristas que vão na estrada nos levando, usando aquela carona maravilhosa, dirige em paz, tá? Chegue tranquilo ao seu destino.

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Hoje é o meio-dia. 10 horas e 13 minutinhos, vamos de música. Bonde do Brasil e Rafaela Santos. Destino.

10h28. Vamos para a fofoquinha das celebridades. O babado aqui dos nossos artistas. Tudo que tá acontecendo na TV, né? A gente fofoca aqui juntinho. Olha só, Silvia Abravanel dispara contra alguns artistas que participam do Teleton. Vamos saber mais. Silvia Abravanel participou do Jornal dos Famosos, né? De Léo Dias TV, na última quarta-feira, 7 de outubro. Soltou o verbo de forma muito sincera ao falar de artistas que participam do Teleton. Grande e importante evento que ajuda a aceder. De acordo com ela, em sua crítica, algumas pessoas do meio artístico comparecem ao evento beneficente criado pelo saudoso Silvio Santos, apenas para mostrar o look. E é verdade, né? Muita gente não sabia que o Teleton começou por causa da Luana, filha da comunicadora, né? No dia 27, que foi diagnosticada com galactosemia, o foco do Teleton, eu posso falar isso com propriedade, é mostrar a roupa que tá, mostrar a cara que tá, ninguém vai pelo propósito de ajudar as pessoas com deficiência, pronto, falei, expressou a famosa ao conversar com o jornalista que já trabalhou no Fofocalizando. Em seguida, Silvia disparou que tem propriedades para falar sobre assunto e explicou o motivo. Eu vivo a causa de tenho propriedade para falar. Minha filha já frequentou a ACD durante 2 anos e meio. Aquilo ali não é brincadeira. É o que menos importa, é a roupa que você está vestindo ali. Ah, eu tô com a roupa. É o que menos importa, a roupa que você está vestindo, expressou a Bravanel. Tem gente ali que vem lá de Guaranazes, né? Zona Leste de São Paulo, que é um lugar onde longe pra caramba, com um filho, né, do tamanho do Léo Dias nos braços, e tem que estar ali porque o filho levantou o braço, conseguiu dar 10 passinhos e eu quero mostrar o figurino que eu tô, criticou a famosa, né? Na licença, vai lá pela causa, bota um rabo de cavalo e vai lá pedir para o povo brasileiro doar ajuda a ACD a ficar cada vez mais próspera, fazer benfeitorias, construir mais uma ACD e ajudar o povo, concluiu o artista, né? É, ela não tem papas na língua não, ela fala a verdade mesmo, né? Doa quem doer, né? É, Silvia Abravanel parece que teve assim um desentendimento com as suas irmãs, né? E resolveu se afastar de vez da emissora, né? O SBT, né? Tentou a carreira aí de entrar na política, né? De deputada, né? Mas não foi muito feliz, não, né? Mas ela tá aí, ela fala a verdade, ela não quer nem saber, não. 10h31. Vamos de mais música. Metrô, né? Tudo pode mudar. Acho que ele não vem, não. Acho linda essa música, gente. Adoro. Anos 80, não é?

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maravilhosa, né, meus amores? Rádio Agreste FM, Dinheiro Tava 98,7. A gostosa de se ouvir. A boa demais, hein? 10 horas e 41 minutinhos. E aí, querida dona de casa, tá em casa arrumando a casa? Fazendo almoço, hein? Lavando roupa, hein? Cuidando dos meninos. Você tá aí no seu trabalho, hein? Tá na sua ativa. Na sua rotina diária, não é? Força e coragem, você é guerreiro e vitorioso, tá? Bora trabalhar, pagar as contas. Pagar as contas, comprar o leite dos meninos e aqui é colar se mimar um pouquinho, né? A gente merece, né? A gente é filho de Deus. Playlist 98, o melhor programa de todas as manhãs, meus amores, aqui todo dia de manhã, juntinho, coladérrimo com vocês. De segunda a sexta, das 7 horas da manhã até as 11 horas da manhã. Estamos aqui, ó, bem pertinho.

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11 horas pontualmente, vamos para a dica do dia e a nossa despedida. Bom dia! Hoje é um dia para encontrar a beleza nos momentos simples e cotidianos da vida. Pare por um momento para apreciar o perfume das flores, saborear sua comida favorita ou conversar com a pessoa querida. A felicidade é encontrada nas pequenas coisas. Cultive uma atitude de gratidão e apreço por tudo que o cerca. Tenha um dia repleto de alegria e admiração. Horas e um minutinho. O programa Playlist 98 vai ficando por aqui, meus amores. Agradecendo sempre pela sua companhia. Prometendo voltar amanhã, sexta-feira, se Deus quiser. Você vai ficar com a saideira do programa, Perla, totalmente demais. Daqui a pouquinho, o programa Ponto de Fé, ao meio-dia. Notícias do dia e às 13 horas, Antena 98. E às 16 horas, Forrozão 98 com Arlino Silva. Tchau, meus amores. Até amanhã, se Deus quiser, tá? Fiquem todos com Deus. Beijo, beijo. Fui!

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Muito bom dia a todo o povo de Deus que está conosco nessa programação, que Deus possa te abençoar, tá bom? Tá no ar o seu nosso programa Ponto de Fé. O salmista Davi, ele disse assim uma certa ocasião, né? No Salmo 121, ele fala assim: eleva os olhos para os montes, de onde virá o meu socorro? O meu socorro vem do Senhor que fez os céus e a terra. Davi disse: de onde virá o meu socorro, né? E ele disse: meu socorro vem do Senhor que fez os céus e a terra. Há um Deus que pode te socorrer. Somente um Deus grande e poderoso quem pode mudar a sua situação. Davi, ele passava uma situação muito difícil nessa época, porque Saul, de todas as formas possíveis, Saul queria matar Davi, a ponto de Davi se esconder dentro de caverna, fugir dos soldados, né? Porque queria matar de todo jeito. Então Davi, ele escreveu esses salmos numa situação muito difícil que ele se encontrava, porque Saul queria matá-lo. Ele disse: eleva os olhos para os montes, de onde virá o meu socorro? O meu socorro vem do Senhor que fez os céus e a terra. Por isso que Deus deu um grande livramento para Davi. Quando você confia no Senhor, quando você passa a depositar sua fé, sua confiança no poder do nosso Deus, através do Senhor Jesus Cristo, Ele pode te resgatar, Ele pode te salvar. Você que está em casa agora, ouvindo essa programação, e você fala: pastor, minha situação é muito difícil, a minha situação é, a olhos humanos não tem jeito, o mal se levantou contra mim, contra a minha casa, contra a minha família, uma enfermidade que o remédio não resolve, o médico desenganou. É um problema de vício dentro da sua casa, que esse vício não quer largar a sua casa por nada. Meu amigo e minha amiga, há uma saída para você. Não se entregue para o problema, mas se volte para Deus. Davi, ele confiou em Deus, confiou no Senhor, que Deus ia livrar ele da mão dos seus inimigos. Davi, ele creu que Deus ia livrar ele das mãos de Saul. E assim foi com Deus, assim foi com Saul. Ele creu e Deus guardou, Deus protegeu. Deus guardou, Deus o protegeu. Por quê? Porque ele confiou em Deus, minha amiga. Ele depositou sua confiança em Deus. Assim também temos que ser nós. Amigo, não há mal que dure para sempre. Vamos crer e confiar nesse Deus grande e poderoso, que através do Senhor Jesus Cristo tudo pode acontecer. Meu bom dia todo especial, você que ouve da sua casa. Quero mandar um bom dia todo especial ao povo aí do Cariré, né? O povo aí do Pires Ferreira, esse povo guerreiro de fé, né? Também aqui de Heriutaba, da Vajota. Que Deus possa, amigo, amiga, te abençoar. Que aonde chegar agora essa rádio, através da internet também, qualquer parte do Brasil e do mundo, que o Espírito Santo possa te abençoar, dar uma direção para sua vida, uma direção para sua casa, porque Deus, ele pode tudo, né? Deus, ele pode todas as coisas. Eu creio num Deus que pode tudo. Vamos de canção? Já voltamos com todos vocês.

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0: das piores coisas que pode acontecer com o ser humano, porque ela é silenciosa. Ela é silenciosa e ela é devastadora.
1: Um escuro, né? Um vazio muito grande, uma sensação de perder todos os sonhos e todos os objetivos traçados.
2: Desaparece a fome, desaparece o interesse, desaparece o afeto. Você fica mergulhado dentro de si mesmo o tempo inteiro e você se desinteressa pelo mundo.

Eu sempre gostei de empreender. Eu já tive lava rápido, eu tinha lanchonete, eu tinha... Isso com 17, 18, 19 anos. Mas meus pais, querendo o meu bem, querendo que a gente melhorasse e tivesse um título e tudo mais, eles sempre falavam, você tem que estudar. Então aquilo me deprimia, aquilo me deixava em conflito, porque eu estava num lugar e queria estar em outro, queria fazer uma coisa e estava fazendo outra. E esse conflito acabou me trazendo o quê? Uma depressão.

0: A depressão se instalou de vez na minha vida depois do fim de um relacionamento. Eu já tinha tudo, eu tinha o corpo perfeito, eu tinha a profissão, que era uma profissão reconhecida no mercado, eu tinha dinheiro, mas eu nunca tive ninguém, eu nunca tive um namorado que me assumisse, né? Nunca tive um namorado que me assumisse nas redes sociais. E aí eu conheci essa pessoa que logo me assumiu, o relacionamento foi intenso no começo, e eu depositei todos os meus planos e os meus projetos naquele relacionamento. E a partir daí, foi o meu fundo de poço.
1: A depressão chegou na minha vida através de um problema emocional, né? Perdi 3 casamentos ao longo de 30 e poucos anos, né? Onde eu construía coisas e perdia tudo, construía família e perdia tudo, construía vida e perdia tudo. Então, esses foram os gatilhos e cada um deles eu tive um tipo de depressão diferente.
0: Eu fazia academia, então eu procurava ter o melhor corpo, eu ia para balada.
1: Busquei em homeopatia, busquei em alopatia.
0: Eu sempre estava estudando, sempre estava fazendo algum curso, alguma coisa.
2: Mas eu não conseguia ver emoção naquilo lá.
1: Busquei em atividades esportivas.
0: Minha semana era totalmente preenchida.
2: Não adiantou absolutamente nada, pelo contrário.
0: Eu já chegava em casa cansada para não parar e me deparar comigo mesma.
2: E aí vem muitas coisas. Eu fui chamado de bipolar, esquizofrênico, louco.
0: Parei de me arrumar, parei de sair, eu parei de me maquiar.
1: Você simplesmente não sabe mais quem você é.
2: E aí é que você fica, você parece que é 2 pessoas. É uma que quando você tá o normal e outra, eu costumo brincar, o médico e o monstro, né?
1: Você se detesta, você perde a vontade de se cuidar, você não quer tomar banho, você não quer se pentear, você não se incomoda com a sua roupa, você não se incomoda com nada.
2: Ora eu estava bem, ora eu estava chorando e ora eu estava explodindo, quebrando tudo, nervoso.
0: Eu andava na rua, parecia um zumbi.
1: Fiquei sem comer, perdi muitos quilos, eu não tinha interesse mais para trabalhar.
0: Eu tinha responsabilidade, né? Eu tinha coisas sérias para poder resolver, mas eu não conseguia resolver.
1: Reconheci que eu precisava de ajuda. Do contrário, eu sabia que eu ia enlouquecer.
2: E eu fui no psiquiatra. Aí vem a receita. E são remédios terríveis. Faixa preta.
0: E aí foi quando eu sofri muito mais. Então, a partir dali, foi realmente o meu fundo de poço.
1: Não é que eu via o mundo cinza, eu via um mundo preto, negro, em trevas. Eu não enxergava ninguém.
0: E não me reconhecia mais, porque toda aquela vaidade, os meus estudos, a minha inteligência, parecia que eu tinha perdido tudo.
1: Eu não tinha identidade, eu não sabia quem eu era.
2: Aí eu comecei a desenvolver crises que eu não conseguia chegar, por exemplo, em multidões.
0: Eu não conseguia trabalhar, eu não conseguia comer.
1: Não achar nenhum tipo de saída, a verdade é essa.
2: E aí foi quando o médico diagnosticou uma outra doença, síndrome do pânico. Não, você vai ter que fazer mais terapia, a gente vai ter que conversar mais, e aquilo só piorando.
1: Porque a gente é martelado de manhã, de tarde, de noite e não consegue dormir. E quando você consegue dormir, você só cochila.
2: Minha vida começou a se resumir dentro do quarto. E só ficar dentro do quarto já não me era o suficiente, eu não suportava mais a luz.
0: Então eu me olhava, eu já não me reconhecia, eu me sentia feia, eu me sentia gorda.
1: Aí sim, eu cheguei a tomar Rivotril na época.
2: Ou eu estava chorando, ou eu estava dormindo.
0: Mas eu não tinha forças. Eu não tinha forças para reagir.
1: Eu cheguei a chamar a morte, cheguei a pedir a morte várias vezes. Falei, morte, me leva.
2: Porque tudo que eu podia fazer aqui, eu já fiz. Eu já fui médico, eu já tomei remédio, eu já trabalhei, já foquei no meu trabalho, eu já parei de trabalhar. Eu não tenho mais o que fazer agora.
0: E aí eu me vi sem chão, porque eu já não tinha mais com quem falar.
2: Isso vai dando desespero na pessoa, desespero, desespero. Você não sabe o que faz, você não vê saída. Aquele homem estava falando na televisão e ele falava muito forte, ele falava...
1: Que olha, o seu problema tem saída, você tem saída, a tua situação tem saída.
0: Eu ouvi tudo ao contrário daquilo que eu pensava, aquilo já me fortaleceu.
2: E eu falei, eu vou nesse lugar. Eu já tinha ido em tanto lugar já, falei, eu vou nesse lugar.
1: Quando eu entrei nesse lugar, eu tomei um choque, porque...
2: As palavras que eu ouvi, mas ele falava com tanto ímpeto, dizendo...
0: Que eu podia, que eu ainda tinha uma chance, que eu não era essa pessoa que eu tinha já desenhado.
1: Foram palavras que acabaram me motivando e elas me acalmaram, me deram uma direção. Falaram, olha, teu problema tem saída realmente.
2: Eu senti que eu estava sendo, parecia que eu estava sendo carregado ali. Estava sendo carregado, alguém me carregava e dizia assim, não se preocupe, acabou. Acabou. Era como se alguém tivesse falado, acabou, acabou.
1: Eu só sei dizer que eu entrei de um jeito naquela reunião e eu saí de outro jeito. Então, acredito que a minha cura está aí. Eu acho que eu vou conseguir me curar disso. Hoje, livre da depressão, os horizontes se abriram. A gente vê cores, a gente vê as pessoas, a gente vê luz.
2: Hoje, aquela pessoa que era depressiva, que não tinha ânimo para nada, que não conseguia ver nada de bom, hoje eu trabalho com... Eu faço palestras motivacional para as pessoas.
0: Eu tenho prazer em cuidar de mim, eu tenho prazer em me olhar no espelho.
1: Parece que foi removido uma venda, uma máscara.
2: Não tem vazio, não tem desânimo, não existe, isso não existe.
1: Aquilo tudo desapareceu e eu me senti inteiro novamente.
0: Eu posso estar em qualquer circunstância, eu posso estar em qualquer lugar. Eu tô feliz, eu tô me sentindo bem.
2: Hoje a minha vida é completamente transformada. Depressão não existe. Tudo que eu contei, parece que eu contei de uma pessoa. Parece que foi de alguém.
0: Chegar nesse lugar foi um divisor de águas na minha vida. Chegar nesse lugar foi descobrir novos horizontes, foi descobrir novas oportunidades.
2: Foi ali, a hora que eu entrei no banco ali. Acabou, meu problema acabou ali.
1: Fez toda a diferença para mim. O entrar de uma forma e o sair de uma forma completamente diferente. Isso foi muito bom.

É, amigo, nosso Deus transforma, ele cura e faz milagre, né? E Deus também assim, meu amigo, também na sua vida ele quer fazer. Você que ouviu agora esse testemunho, você vê que quanto Deus é grande e poderoso. Mas tem que haver uma entrega da sua vida para Deus, né? Uma entrega da sua vida para Jesus Cristo. Você fazer uma aliança com Jesus, uma aliança com Deus, para que a tua vida venha mudar. Porque eu pergunto uma coisa a você: você tem o que a perder, meu amigo? Você está aí com depressão, com angústia, sua vida não anda, você é vítima de uma força do mal que está acabando com a sua vida. Amigo, amiga, dê uma chance para Jesus mudar a tua vida. Não é questão de religião, não. É questão de você crer no poder de Deus, você entregar a sua vida para Deus. E o que é entregar a vida para Deus? É você obedecer o que Ele manda você fazer. A questão é essa. Se eu quero que Deus mude a minha vida, eu tenho que passar para o lado dEle, eu tenho que obedecer a sua palavra. Eu tenho que fazer por onde Ele abençoa a minha vida. Tá certo, amigo? E com certeza, esta é a nossa fé. Que há um Deus grande, há um Deus poderoso que muda qualquer situação. Então você acabou de ver esse testemunho aí. E também, assim também Deus quer fazer com você. Tome hoje uma atitude de fé e busque a Deus. Certo? 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Nós estaremos hoje nesse propósito forte. Venha orar pela sua família, venha orar pela sua casa. Venha pedir a Deus o livramento, meu amigo e minha amiga. Peça a Deus um livramento pela sua casa, pela sua família. E com certeza Deus irá te abençoar, tá bom? 99171040, você manda para cá o seu nome para você participar da oração. Daqui a pouquinho vamos levantar aqui um clamor de oração por todos que necessitam de um milagre. Tá bom? Manda para cá o seu nome, 99171040. Vamos fazer daqui a pouquinho esse clamor de oração pela sua casa, tá bom? E pela sua família. Deus é grande, Deus é poderoso. Creia, creia que Ele é contigo e tua vida, certamente, amigo, amiga, ela vai mudar. Tá bom? Vamos de canção, já já voltamos com todos vocês.

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0: que acontece com a maioria dos casais que tem problemas? Ou mesmo quando acontecem algumas briguinhas, alguns desentendimentos? Casais que divorciam, seja do problema menor ao problema maior, o que normalmente acontece? O que acontece é o que acontece com todas as relações humanas, que nós somos muito mais hábeis para enxergar o erro do outro, os erros dos outros, do que os nossos. Somos muito hábeis a respeito disso. Eu tenho certeza, se você tiver de dar uma lista de defeitos ou de falhas do seu cônjuge, não vai demorar muito para você falar. Mas para dar uma lista de falhas a seu respeito, você vai demorar um pouquinho mais. É normal, é natural. Nós olhamos para frente, nós olhamos para o que está fora. Normalmente não olhamos para o que está dentro. E mesmo quando olhamos no espelho, vemos só a roupa, vemos só a aparência, não vemos o que está aqui dentro, o comportamento. Então, o grande erro dos casais, das pessoas que querem consertar os problemas de relacionamento, é culpar o outro. Culpar. Falar o que está errado com o outro. Quando o outro traz uma reclamação, ao invés de ouvir a reclamação, a pessoa pensa logo em outras reclamações para compensar os defeitos próprios. Se ela chega e fala: poxa, você mentiu, você falou algo para mim que não estava correto, ele vai logo lembrar de uma situação em que ela fez a mesma coisa, ou pior, e vai falar: mas você também fez isso e isso e aquilo. E fica nesse jogo de vai e vem. Então, isso eu não preciso falar para você, que não leva a lugar nenhum. Essa comparação de falhas, a comparação de erros, ou você exaltar as suas virtudes, porque você tem virtude, você gosta de olhar para as suas virtudes, e comparar as suas virtudes com os defeitos do outro. Olha, eu sou assim, eu sou uma pessoa que eu nunca, você sabe que eu nunca falo mentira, que eu sempre falo a verdade para você, mas você, aí você compara com a falha do outro. Então isso é um exercício fútil, fútil. A única coisa que isso traz para o casal é frustração. Frustração não resolve absolutamente nada. Até porque isso parte do princípio falho que você pode mudar a outra pessoa apontando os erros dela. Isso não acontece. Nós não podemos mudar ninguém. Nem Deus pode nos mudar, sabia disso? Você sabia que Deus não pode nos mudar? Deus não pode mudar a gente. Deus nos dá o quê? A palavra dele. Se nós ouvirmos, cremos nela e decidirmos aceitá-la, nós mudamos com a ajuda dele. Mas se nós não quisermos, ele não força ninguém a mudar. Então, se Deus não faz, desista de tentar mudar outra pessoa. O que você deve fazer ao invés de tentar mudar outra pessoa é olhar para você e fazer a seguinte pergunta para você mesmo: o que eu poderia fazer diferente? O que eu poderia, neste relacionamento, em relação ao meu cônjuge, fazer diferente do que eu tenho feito? O que eu poderia fazer melhor? O que eu poderia deixar de fazer que eu sei que está errado? Ou passar a fazer que eu não tenho feito? E isso é muito mais produtivo e vai ter um resultado muito mais rápido no seu casamento, e isso sim vai ajudar, vai incentivar a outra pessoa a querer mudar.
1: Essa pergunta, a pessoa tem que se olhar, ela tem que se avaliar, né? E normalmente a pessoa não faz isso porque ela está olhando para outra. Eu cometi esse erro, por muitos e muitos anos eu cometi esse erro, não só com o Renato, mas com meu filho também. Eu olhava para o erro deles e eu não olhava o meu erro. Isso é muito comum. E quando a gente não olha, né, não se enxerga, não, a gente não se avalia. A gente até sabe, quando você falou, né, fala aí os seus erros. Eu saberia falar os meus erros, mas eu teria uma razão por eles. Então, por exemplo, eu era ciumenta com o Renato. Mas eu tinha uma razão para ser ciumenta. Eu sou ciumenta porque o Renato não me dá atenção. Então, a gente sempre tem uma justificativa por ser daquele jeito. Porque a gente não está olhando para a gente. E quando eu comecei a olhar para mim, eu vi que eu era ciumenta porque eu era insegura, porque eu tinha outros problemas. Esses problemas vieram antes do Renato. Estavam dentro de mim. Então, eu pude mudar, eu pude ver, não, então eu sou assim, porque eu penso assim, porque aquilo aconteceu e tal. Então eu pude resolver o meu problema. Quando eu resolvi o meu problema, o Renato, ele não estava me dando tanta atenção quanto hoje. Hoje ele me dá bastante atenção. Mas ele, no início, quando eu mudei, ele não tinha mudado ainda. Mas eu mudei. Então a minha mudança não foi porque ele mudou. Foi porque eu resolvi o meu problema principal. Então, quando você olha para você mesmo, quando você se avalia, você tem como resolver problemas que ninguém pode resolver por você. Deus conhece esses problemas, Deus vê esses problemas, Deus sabia das minhas inseguranças. Mas por que que todos esses anos, os anos que eu passei problemas no meu casamento, Ele não me mostrou? Ele mostrou. Só que eu cometi o erro que muitos casais cometem. Eu ia para Deus pedir para Ele resolver o Renato. Eu estaria aqui na frente falando, meu Deus, muda o Renato. Muda o Renato. Eu não achava que eu tinha um problema. Eu achava que eu tinha problema por causa do Renato. Então Deus não podia falar comigo. Deus não podia me mostrar. Como é que Ele vai resolver um problema que você não quer enxergar? Como é que Ele vai te ajudar numa coisa que você não quer pensar nisso? Por isso que a palavra de Deus diz que a gente não sabe pedir. Porque a gente às vezes está pedindo uma coisa, não é isso, minha filha. E Deus está falando assim, não é isso que você precisa. Não é aí que você vai resolver seu problema. Seu problema não está no seu marido ou na sua esposa. O seu problema está em você. Se você resolver o seu problema, você não vai mais ter problema com ele. O Renato, ele era deficiente em atenção? Era. E não era muito atencioso. Não dava muita atenção, falava muito, conversava muito. Ele tinha essa deficiência. Mas isso foi resolvido assim, ó. Depois que eu mudei, eu me tornei uma pessoa diferente que incentivou o Renato a mudar. Então, a mudança do Renato não foi assim, ah, ele fez um propósito, não, eu vou lá fazer, Deus vai mudar. Não, a minha mudança incentivou. Às vezes você está aí lutando pelo seu marido, às vezes ele nem está aqui hoje. Ele nem está aqui hoje. Você gostaria que ele estivesse aqui, mas ele não vem no tempo. E você só fica pedindo, meu Deus, muda meu marido, toca no coração do meu marido. E às vezes o problema está em você. Você não tem incentivado o seu marido a mudar com a sua mudança. Você continua a mesma pessoa, insegura, ciumenta, carente, com conflitos interiores, traumas complexos. Você tem pensamentos de, sabe, superioridade, você é um homem orgulhoso. Você é uma mulher que quer ser independente, você não quer ouvir, você não acha, você sempre tem que estar por cima, você acha que você sabe tudo. Tudo isso são problemas seus. São seus problemas. Então não coloque o problema nele. Não coloque o problema nos filhos. Você tem que resolver os seus problemas. Mas você vai resolver quando você parar de ficar olhando para eles e olhar para você. Se avaliar, foi o que eu fiz. A minha mudança como pessoa, como a Cristiane 2.0, aliás, 1.0, de hoje eu já sou 2.0, a 1.0, a minha mudança foi essa, foi, mas aí sim, Deus pôde falar comigo, aí sim, eu ouvi o que Deus tinha para, Ele me ensinou a mudar, aí sim, Ele me ensinou a me valorizar, a me amar. Ele me ensinou tudo isso, mas porque eu comecei a olhar para mim. Então, esse é o segredo. Parei de olhar para o Renato, comecei a olhar para mim. O Renato começou a olhar para mim também.
0: É porque é difícil você olhar para uma pessoa que toda vez que você olha, ela espeta os teus olhos. Você não quer mais olhar. É ou não é? Você, vai, você chega perto, dá uma no olho e você... quando eu passei a olhar e vi que ela não estava mais espetando os meus olhos, mas estava ocupada com os erros dela e começou a melhorar como pessoa, naturalmente, isso também é natural do ser humano. Assim como é natural você ver os erros dos outros, né? Também é natural quando você está ao lado de alguém que está melhorando, que está avançando na vida, progredindo, independente de você,

muito a melhorar, então vou trabalhar em mim. Você naturalmente vai começar a avançar. O que que vai acontecer com a outra pessoa? Ela vai ficar para trás. E ninguém quer ficar para trás. Então, isso funciona mais do que você ficar apontando os erros do outro. Toma aqui, ah, é isso aqui. Não dá. Então, o que que eu posso fazer diferente? O que que eu posso fazer melhorar? E comece pequeno. Não precisa, tem que mudar muita coisa. Pouco a pouco. Vai mudando um pouquinho. Que você, na força de uma mudança pequena, você vai conseguindo fazer as mudanças maiores.

0: Muito bem, estamos de volta. Agora são 11h47, né? Vamos fazer oração, pessoal. Vamos agora clamar a Deus. Porque, amiga, a oração é importante, né? A oração nos aproxima de Deus. E quando você fala com Deus, Deus te responde. Que a Bíblia diz que Deus não está com os olhos tapados, nem tua mão encolhida para que não possa salvar. Deus está atento ao nosso clamor, tá certo? Vamos determinar que na sua vida aconteça milagre hoje. Que Deus possa, com certeza, amigo, amiga, te abençoar. Prepare seu coração, vamos determinar que através do poder de Deus ele possa agora fazer um grande milagre na sua vida. Não importa a sua situação aí na sua casa, na sua vida, saiba que Deus ele pode tudo. E quando nós depositamos essa fé nele, Deus com certeza ele faz operar o milagre, tá certo, amigo, amigo? Vamos, deixa eu ver aqui quem mandou pedir oração. É, pastor, peço oração pela minha família, né? A nossa amiga Elisângela, mulher de Deus, pede oração pela sua família, né? É, pelo seu, deixa eu ver aqui, deixa eu ver aqui o nome do pai dela, seu João, né? Seu João, e também a dona Cícera, que Deus abençoe, tá bom, Elisângela? Vamos orar, viu? Deus pode tudo, ele irá te abençoar. Também pra minha amiga Rosilene, também pede oração, tá certo? Daqui a pouquinho eu vi o áudio dela. Vamos orar forte, viu? Vamos orar pela sua casa e com certeza Deus ele vai te abençoar, tá bom? Vamos preparar? Pega aí a sua água, coloca aí junto no seu rádio aí, do seu celular, e vamos começar, vamos fazer a oração da fé para que Deus possa abençoar. Vamos também orar aqui pela minha amiga Maria de Fátima, né? Essa mulher de Deus aí, Maria de Fátima. Vamos orar por ela, Maria de Fátima. Orar pela sua saúde, pela sua casa, pela sua família. E com certeza Deus irá fazer um milagre na sua vida. Vamos orar? Prepare sua fé, prepare sua água. É momento de oração. Vamos falar com Deus.
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nosso Deus e nosso Pai Todo-Poderoso, nesse momento nós estamos aqui em oração, meu Pai, porque eu tenho a certeza de que o Senhor está ouvindo o nosso clamor. Essa pessoa que está em casa agora orando comigo, Jesus, essa pessoa que está agora em oração, que o poder do Espírito Santo visite agora a sua casa, meu Pai. Visite agora a sua família, o seu lar, meu Deus, e começa a quebrar toda a obra do mal que tem se levantado contra esta pessoa, que tem se levantado contra a sua casa. Jesus, mova agora o teu poder, Jesus. Envia os anjos do Senhor com espada de fogo, meu Pai, para arrancar toda a obra do mal que está dentro desta casa. Essa inveja, esse olho grande, esta enfermidade, que caia por terra agora, em nome do Senhor e Salvador Jesus Cristo, meu Pai. Porque está escrito que todo poder e autoridade é o

0: nome do Senhor. Senhor Jesus, eu te peço agora, através do poder do teu nome, Senhor, visita essa pessoa doente agora e arranca essa enfermidade. Visita essa casa e destrua agora essa obra de inveja, essa obra de olho grande, esse espírito que causa o vício dentro dessa casa, que caia por terra agora em nome de Jesus. Meu Deus, nós fazemos uso, meu Pai, da nossa fé, porque não podemos aceitar esse mal, não podemos nos conformar com essa situação, e assim, meu Pai, determinamos que esta pessoa seja curada, seja liberta agora, aonde essa pessoa estiver, meu Deus. E opera o milagre, meu Deus. Venha glorificar o teu nome nesta casa, nessa pessoa, Jesus Cristo. Livra de todo o mal. Acampa os teus anjos nesta casa, sobre esta pessoa, que o mal não venha tocar, mas que o Senhor venha abençoar. Abre as portas que estão fechadas. Abre as portas que estão trancadas. Que se abram agora, meu Deus. E abençoe o casamento. Abençoe os filhos. Abençoe esse lar. Meu Deus, como servo do Senhor, eu declaro esta casa, essa família, meu Deus, abençoada. Jesus, que a tua mão poderosa seja sobre cada pessoa, meu Pai. Eu peço ao Senhor, abençoe a Rede Utaba, meu Pai. Que essa cidade seja abençoada, Jesus Cristo. Repreenda todo o mal, que essa cidade venha se desenvolver, venha crescer, pois eu abençoo com toda a minha fé, que essa rádio seja abençoada, Jesus, que a tua mão poderosa esteja sobre essa rádio para repreender toda a inveja e todo olho grande. Jesus, abençoe a todos que trabalham nessa rádio, que o Senhor venha abençoar, converter e salvar em nome de Jesus Cristo. Ó Deus, eu abençoo também, meu Pai, essa água, essa pessoa que pega na mão agora essa água, levante essa água para o céu, Jesus, que essa água receba poder do Espírito Santo para curar e para libertar. Deus, eu abençoo a todos que ouvem esta oração, porque através da fé o Senhor nos deu essa autoridade, meu Deus, como servo do Senhor, como ministro da tua palavra, o Senhor me deu essa autoridade. Eu abençoo agora esta casa, esta pessoa. As trevas não têm domínio sobre esta casa, nem tampouco com esta pessoa, pois eu abençoo com a certeza, meu Pai, da bênção do Senhor, em nome do Pai, do Filho e do Espírito Santo. E você que crê, diga graças a Deus. Amigo, amiga, a vitória é certa. Eu sempre digo o seguinte, que com Deus você só perde se você desistir, mas se você perseverar, Ele vai lhe dar a vitória. Se você perseverar e crer, Jesus lhe dará a sua bênção. Não desista, não desanime, não olhe para o problema, olhe para Deus, ore, seja uma pessoa de oração. Jesus está aí com você, creia. Deus abençoe a todos que ouvem esta programação, a minha amiga Maria de Fátima, a Rosilene, a Lisângela, seu pai, sua mãe, enfim, a todos que ouvem esta programação. Forte abraço, Deus abençoe. Amanhã, sexta-feira, forte, nós estaremos aqui na programação, e vou fazer também amanhã uma oração de libertação. Jesus te abençoe, fique todos na paz. Forte abraço, até amanhã.
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Boa tarde, Heriotaba. Muito boa tarde a você, ouvinte amigo. A partir de agora está no ar para você o programa Notícias do Dia. Hoje, quinta-feira, 8 de outubro de 2026, trazendo para você mais uma edição do nosso programa, do seu programa Notícias do Dia, aqui na Rádio Agreste FM 98.7. Agora em Heriotaba são 12 horas e 7 minutos. Dr. Walter está viajando ainda, né? Está em Fortaleza. Semana que vem vai estar por aqui. É um prazer, querendo aqui agradecer a você que está ligado na nossa programação desde cedo, desde as 5 da manhã. Você está aí, conferiu aí o programa com o seu Luiz. Na sequência teve o programa Playlist 98 com nossa amiga Nara Posidônio, teve o programa com o pastor Marcos da Igreja Universal, e agora vamos trazer para você os principais fatos de hoje, as principais notícias, e daqui a pouquinho a gente vai ter entrevista aqui no estúdio da 98 FM. Então não sai da nossa sintonia, fica ligado com a gente que você vai estar bem informado de tudo o que está acontecendo.

Polícia Federal e CGU fazem operação contra suspeita de desvio de verba da saúde no Ceará e na Paraíba. A ação cumpre mandatos no Ceará e na Paraíba e determina afastamento de 5 gestores. A Polícia Federal e a Controladoria Geral da União, a CGU, deflagraram nesta quinta-feira, 8, uma operação contra a organização criminosa investigada por supostos desvios de recursos públicos destinados à saúde. A operação Coaptação cumpre 5 mandatos de prisão preventiva, 24 de busca e apreensão e 2 medidas de sequestro de veículos no Ceará e na Paraíba. As medidas foram autorizadas pela 32ª Vara Federal da Seção Judiciária do Ceará. A investigação apura, além do suposto desvio de recursos, crimes de lavagem de dinheiro, corrupção, organização criminosa e fraude documental. Segundo a Polícia Federal, a CGU, a apuração começou após identificação de movimentações financeiras consideradas suspeitas, incluindo saques em espécie. A investigação avançou para um suposto esquema que utilizaria empresas de fachada e documentos ideologicamente falsos para desviar recursos provenientes de contratos públicos firmados por entidades que atuam na área da saúde. De acordo com as investigações, a principal empresa alvo da operação celebrou contratos com entes subordinais e recebeu entre 2007 e 2025 mais de 1 bilhão em recursos públicos de origem federal. A decisão judicial também determinou o afastamento cautelar de 5 gestores das atividades gerenciais, financeiras ou de representação da principal entidade investigada e de outros entes cogêneres contratados pelo poder público. Eles também foram afastados da administração das pessoas jurídicas investigadas. Até o momento, as autoridades não informaram quem são os gestores afastados. Além disso, foi determinado o sequestro de 38 imóveis e 82 veículos, supostamente vinculado aos investigados, assim como a quebra dos sigilos bancário e fiscal de pessoas físicas e jurídicas relacionadas aos fatos apurados. Agora em Heriotaba são 12 horas e 12 minutos. 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Esse é o programa Notícias do Dia. Até 1 da tarde vamos estar por aqui levando os principais fatos, levando as principais notícias para você. Daqui a pouquinho a gente traz ao vivo a fala de Cleiton Furtado. Ele vai estar dando aqui uma entrevista falando do resultado das eleições de 2026, né? Tanto aqui de nível municipal como estadual e também federal. Daqui a pouquinho a gente vai estar entrando ao vivo com o Cleiton aqui na 98FM. Projeto de data center no Ceará tem quase 30% da capacidade de processamento de dados do Brasil. O projeto de data center Omnia, no PECEM, terá 200 MW de capacidade na primeira fase, aumentando a capacidade nacional em 28,5%. O executivo Bruno Patrocínio destacou o potencial para mudar o cenário atual de processamento de dados no Brasil e a dependência externa. O projeto de data center da Omnia vai contar apenas na primeira fase com uma capacidade de processamento de 200 megawatts instalados. Atualmente, todos os outros centros de dados no Brasil reúnem juntos 700 megawatts. Portanto, o primeiro centro instalado no PECEM vai sozinho aumentar a capacidade nacional em 28,5%. O dado foi revelado por Bruno Patrocínio, engenheiro-chefe da Omnia Data Centers, durante palestra nesta quarta-feira, dia 7, no Ceará Tech Summit 2026. Agora em Heriotaba, 12 horas e 14 minutos, 12 e 14.

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0: Suspeito de tentar matar empresário na Aerolândia é preso no Piauí. Homem foi localizado em Teresina durante a ação conjunta das polícias civis do Ceará e do Piauí. Contra ele, havia um mandato por roubo qualificado. A Polícia Civil do Estado do Piauí, em ação conjunta com a Polícia Civil do Ceará, prendeu nesta terça-feira, no último dia 6, um homem suspeito de tentar matar um empresário no bairro Aerolândia, em Fortaleza, no último dia 24 de agosto. O suspeito, de 30 anos, e que não teve a identidade divulgada, foi localizado em um estacionamento em Teresina. Contra ele, já havia um mandato de prisão em aberto por roubo qualificado. Ordem judicial que foi expedida pela Vara de Execução Penal de Marabá, no Pará. Segundo o Departamento de Roubo e Furto de Veículos, o responsável pela prisão no Piauí, o homem apresentou documentos falsos aos agentes no momento da abordagem, motivo pelo qual também foi autuado em flagrante pelo delito. Agora são 12 horas e 17 minutos. Vamos aqui a um rápido intervalo para apoio cultural. Já a gente vai estar de volta com você. E na sequência a gente já traz também a entrevista, um bate-papo com o Clayton Furtado, que já está aqui no estúdio da 98 FM.
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Agora em Riotaba são 12 horas e 26 minutos. Já estamos de volta com você aqui no programa Notícias do Dia. Mandar um abração aí para o nosso amigo Zé Raimundo aqui no Angicos, ligado na nossa programação. Boa tarde para você, boa tarde para toda a sua família. Abraçar também a dona Nessi, presidenta da Associação dos Moradores aí de Angicos. Ótima tarde. Tribunal Superior Eleitoral forma maioria para anular votos de Garotinho. Decisão abre caminho para eleição de ruas no primeiro turno para governador do Rio de Janeiro. Maioria dos ministros também votou para rejeitar o pedido de desistência de Garotinho e de um recurso contra a decisão que negou sua candidatura.

Agora em Rede Otaba são 12 horas e 27 minutos. Estamos aqui com Clerto Furtado no estúdio da 98 FM. Também marcando presença por aqui está nosso amigo, o senhor Luiz, e também nosso diretor-presidente José Alves Coelho. A gente vai estar agora num bate-papo, numa entrevista com Clerton Furtado, falando sobre o resultado das eleições, né? Tanto no nível aqui de município, também como estado, e também de nível federal, eleição para presidente. Boa tarde, Clerton.

Agora são 12 horas e 30 minutos. Estou só corrigindo aqui uma pequena falha aqui no canal do microfone. Já a gente entra ao vivo com Clayton Furtado.

0: São pontualmente 12 horas e 30 minutos. Boa tarde, Clayton.
1: Boa tarde, Thaís. Boa tarde aos ouvintes da Rádio Agreste FM. Boa tarde, os ouvintes da Rádio Agreste FM. Tudo certo agora, né? Deu certo. Boa tarde a você que está em sua casa nos ouvindo, né? Aqui pelas ondas da Rádio Agreste FM. Quero abraçar todos os ouvintes do programa Notícias do Dia, especialmente a você, a Thaís, apresentador aqui deste programa. Saudar também aqui o meu amigo, meu primo Luiló. Abraçar também aqui o meu amigo Zé Coelho, presidente e diretor dessa emissora, na qual a gente faz aqui, né, desde já os agradecimentos. Eu faço questão de dizer sempre aqui que a única rádio, né, do nosso município que é democrática, né, que permite, né, que as pessoas, as entidades, as organizações possam vir até a emissora fazer uma participação nos programas, seja de qual for a natureza, né? Então, eu fico muito grato aqui à emissora, mais uma vez estarmos aqui, a Thaís, obrigado pelo convite. E o nosso objetivo, a Thaís, de hoje, de vir aqui, Zé, é trazer um pouco do relato, né, sobre o resultado das eleições presidenciais, né, da última eleição de domingo passado. Nós tivemos, né, um alvoroço, digamos assim, né, uma surpresa muito grande, né, não era esperado, né, esse resultado das eleições presidenciais, né, as pesquisas apontavam o Lula, não dizia que ganhava em primeiro turno, mas aparecia, né, o Lula em primeiro lugar, né, e o Bolsonaro em segundo lugar, né, e com a totalização dos votos, né, ocorreu justamente o contrário, né, o resultado se inverteu, o Lula acabou ficando em segundo lugar, né, Flávio Bolsonaro ficou em primeiro e deixou todos, né, não só o brasileiro, como pessoas, né, aqueles críticos, aqueles que acompanham, né, a política, tanto a nível nacional, estadual ou municipal. Nós devemos aqui fazer uma reflexão, né? Naturalmente, os caciques, né, da candidatura do presidente Lula devem, né, estar se reorganizando, como a própria imprensa já noticiou, né? O Lula convidou o senador aqui do Ceará, Camilo Santana, que conduziu a eleição, já nós vamos falar da eleição estadual, da vitória do Elmano de Freitas, bem como também o governador, né, do Piauí, que também foi convidado para o Jerônimo, foi convidado também para compor a equipe, né, que vai coordenar campanhas, do Lula no segundo turno, né? Nós sabemos que foi uma eleição bastante apertada, né? Há 4 anos atrás, o Lula ganhou justamente por uma diferença de pouco mais de 2 milhões de votos, né, na eleição anterior. E dessa vez o fato, né, se inverteu, né? O Flávio Bolsonaro partiu na frente com 47,03% dos votos, que é 56.104.503 votos. O Lula tirou 45,16%. 53.879.538. Portanto, a diferença de mais ou menos 2 milhões e 200 mil votos. Há quem diga que é muito, né? Mas para quem está no meio político, sabe-se que, né, uma diferença de 2 pontos, né, um empate, uma reversão, basta aí mais ou menos 1,3 pontos, 1,2 mais ou menos, já aconteceria uma reversão. Mas não é disso que a gente vai falar. Eu acho que, a Thaíde, tem que ser dialogado, conversado. As pessoas, né, as lideranças políticas devem levar o debate mais a sério, né? Porque está em jogo, né, um projeto que não representa nenhuma conquista para o nosso povo brasileiro, para a população de classe mais baixa. É um projeto que não representa interesses de quem de fato, né, deve ser ouvido durante as eleições, né? são projetos antagônicos, né? De um lado está o presidente Lula, que teve que reorganizar, né, o país depois da sua terceira vitória contra também, né, o Bolsonaro, 4 anos atrás. O presidente Lula teve que reorganizar toda aquela bagunça, né? Porque foi uma mudança muito brusca, né? Foi tirado recursos da área, né, da educação, da saúde, né, da agricultura. Foram subtraídos recursos da cultura. Foram subtraídos recursos dos programas sociais, né? Houve um retrocesso muito grande, né? Sem contar que o presidente Bolsonaro, ex-presidente Bolsonaro, não entregou nada, né? Não inaugurou nada neste país. Quer dizer, não inaugurou muita coisa que o Lula e a Dilma fez, mas construir algo de novo, nada disso foi feito. Então a gente pede, né, que as pessoas façam reflexão. Até porque é muito complicado isso, né? A pessoa tem o direito ao voto, a pessoa nós vivemos num país democrático e nós devemos sim respeitar, né, o voto dos outros, salvo aquelas pessoas que têm interesse, né, têm interesse numa eleição, né, do Flávio Bolsonaro. Eu tiro por mim, eu não tenho nenhum benefício social. Eu, na minha casa, nós nunca recebemos e nem que pudesse receber, eu não aceitaria participar de nenhum programa social. E a gente fica observando, né, que estes avanços desses programas sociais trouxeram a melhoria da vida de muitas pessoas. Quando tem melhoria na qualidade de vida das pessoas, existe também uma melhoria, né, no ambiente social e econômico que aquela pessoa vive. Mas se a gente reparar aqui há 20 anos atrás, como era o nosso comércio, Zé, né? Nosso comércio, né, era um comércio, né, atrasado e tudo. E 20 anos para cá houve um avanço, uma evolução. Muitas pessoas, né, melhoraram, né, o seu perfil, né, de mix de produto. E as pessoas passaram a consumir mais. E quando se consome mais também, alguém está vendendo mais, né? Alguém vende mais. E a gente precisa fazer esse debate, as pessoas precisam, né, quer seja aí as entidades, as associações, né, os sindicatos, né, a classe política, né, que eu não vou fazer aqui nenhuma menção e nenhuma crítica a seu fulano ou seu Beltrano, mas dizer que a classe política, como a gente vê, é normal que eles se dividam, né? É normal, porque se existe dois polos, dois extremos na política, é normal que se dividam. Mas para nós, aqui nordestinos, cearense, reriotabense, a gente sabe o que é o melhor. Todo mundo sabe o que é o melhor. E o retrocesso jamais, jamais será o melhor caminho. O retrocesso, né, de tudo que foi conseguido, conquistado, de tudo que a gente construiu nos últimos anos, né, a gente não pode jogar fora, né? Muitas pessoas me perguntaram, tá, me procuraram, Cleiton, você... né, as pessoas veem a gente como dirigente do partido e acreditam, né, e deduzem, acreditam que a gente tem a ligação com outras pessoas de outro escalão. É claro que nós temos, sim, né? Nós temos aqui contato com o nosso escalão a nível estadual e o estadual, por sua vez, se comunica com o nível nacional, né? Então, as pessoas perguntando, né, assim, preocupadas e tudo. E eu tenho uma palavra aqui para dizer para as pessoas: uma tranquilidade. Dizer, muita gente não acreditava na eleição do Elmano no primeiro turno, né? A exemplo da primeira eleição há quatro anos atrás, ninguém acreditava, duvidava. Eu não queria falar já da eleição estadual, deixar no próximo tópico. E o Elmano foi reeleito, primeiro turno. E acabou logo, né, com essa conversa, e não tem segundo turno, e agora vamos concentrar fogo na eleição do segundo turno para presidencial.
0: Cleiton, há 4 anos atrás, a gente observava nas matérias, nos jornais, tanto aqui do nosso país, como nos jornais internacional, né, as manchetes fora do Brasil, que o Brasil havia voltado para a extrema pobreza, tinha voltado ao mapa da fome. E no ano de 2025, se não me falha a memória, 2024 para 2025, a gente já tinha sido reconhecido novamente como um país que tinha se livrado da fome, ou seja,
1: tinha saído do mapa.
0: O governo Lula já havia feito isso lá atrás. E nessa trajetória, quando entrou o presidente de extrema direita, né?
1: Isso.
0: Conseguiu a proeza de colocar o Brasil de novo no mapa da fome, onde as pessoas faziam fila para tentar conseguir ossos, né? Conseguir comida. E aí o presidente Lula voltou e conseguiu colocar o carro nos trilhos, né?
1: Isso, Ataíde. Essa informação ela é muito importante. Há quem pense, há quem ache que não tem pessoa no Brasil que passa fome, né? Nós vivemos, apesar de nós vivemos no Nordeste, no Ceará, numa região, né, semiárida e tudo, mas, graças a Deus, a nossa região, Zé, não é uma das piores, né? Existem situações de extrema pobreza em muitas cidades de interior, mas também existe também extrema pobreza, né, nos grandes centros, principalmente nas favelas. Existe muito. Então, Atade, a sua informação ela é altamente assim, importante e reflexiva. Você tirar um país do mapa da fome, o Lula dizia, quando ele assumiu o primeiro dia de governo, em 2003, ele dizia que se conseguisse que o brasileiro, no final do seu mandato, né, tivesse 3 refeições ao dia, quer dizer, tomar café, almoço e janta, ele disse que estaria realizado o sonho da vida dele. E eu tenho certeza que o Lula conseguiu fazer isso. O governo anterior, como você bem frisou, de extrema direita, né, não havia esse compromisso para com essas pessoas de extrema vulnerabilidade econômica, social e econômica. Eles não tinham essa preocupação. Eles tinham um público-alvo para trabalhar, que era a classe, né, a classe, digamos assim, a classe empresarial, né, principalmente, né, o agronegócio. As pessoas, quando falam, mas que é bom o agronegócio, digo, mas as pessoas, nós não temos noção do que é ser do agronegócio, Zé, lá fora, né? Um cara do agronegócio, ele é bilionário, ele é milionário, bilionário para frente, diferentemente da nossa região aqui. Nós não temos histórico aqui, nem no nosso estado, muito menos aqui nas serras, que é onde existe a maior produção de alguma coisa, né? Agricultura, de hortas, hortaliças e tal. Então, muita gente aqui não se quadra como do agro, não. Porque, né, um cara daquele do agro, o cara tem, às vezes, 50, 200 máquinas, avaliada cada máquina em milhões, 5 milhões, 10 milhões, 20 milhões de reais, para poder, né, fazer a produção girar. E as pessoas não têm essa ideia. Então o governo anterior não tinha foco. É o Minha Casa Minha Vida, o FIES, o ProUni, né, o Pé de Meia, tantas dezenas de programas sociais, Minha Casa Minha Vida, Desenrola, por exemplo, tantos programas sociais que foram, né, criados no governo Lula, Ataíde. E o Brasil também saiu do mapa da fome de novo agora no ano passado, entre final de 2024 para 2025. Quer dizer, o Lula conseguiu mais uma vez, com os programas sociais, levar comida na mesa para muitos brasileiros. Tem gente que é contra os programas sociais, que diz que os programas sociais deixam as pessoas preguiçosas, ninguém quer trabalhar. Eu não entendo, não vejo dessa forma. Se a pessoa que tem disposição para trabalhar, ela vai trabalhar, Zé, e vai ter o seu, né, o seu ganha-pão. E aquela ajuda do governo é justamente para melhorar, não é para ficar para sempre ali recebendo mesmo, não, né? Você tem que dar oportunidade a novas famílias. Todo dia casa jovem, todo dia, né, aparece novas famílias, todo dia, né, tem casais que vivem junto, mas não tem filho. Esse programa daqui um ano, dois anos, três anos, então essas pessoas passam a ter o seu direito. Mas No governo de extrema direita, Ataíde, nada disso é visto, é reconhecido. Porque para eles, né, para eles, os interesses são sempre dos grandes grupos econômicos, né, dos grandes, né, empresários, do mega empresariado. E às vezes, né, no caso aqui da extrema direita, é o entreguismo, né, imperialista, né, que o governo quer fazer do Brasil, entregar o Brasil para os Estados Unidos, que não é nada bom para a gente, né? Então, assim, eu peço a reflexão, compreensão das pessoas. Eu acredito, Ataíde, que esses 21% que teve aí de abstenção, que traduz em torno de 20 a 30 milhões de votos, eu vejo aqui em Heriotaba, eu cheguei aqui nessa urna aqui do Açude do Mato, tá em frente à casa do papai aqui, eu vi três pessoas voltando porque...

0: a família, um filho, um irmão, a esposa, seja quem for, deva levar essas pessoas para votar. Eu acho que é a hora da mobilização. Né? Eu acho que a extrema direita botou tudo que tinha. Eles botaram tudo que tinha ali. Aí eles não aumentam mais aqueles votos. Ah, mas tem os outros concorrentes. Ah, tem o Renan Santos, tem o Augusto Cury. Esses votos vão ser diluídos. Eu não posso aqui afirmar, que a gente não tem bola de cristal, qual é o percentual de distribuição. Vamos deduzir que seja 50% para um, 50% para um, 50% para outro, né? E eu acredito que a militância do PT, do presidente Lula, a liderança dos liderados, né, do presidente Lula, dos governadores, dos aliados, né, eu acredito que vão conseguir mobilizar muito mais do que... Eu acredito que vão conseguir mobilizar no mínimo 8 milhões de votos, né? Eu acredito que o presidente Lula, a militância do PT, consegue botar mais 8 milhões de votos em cima desses... 53 milhões de votos aqui do Lula. Eu acredito que ele vai lá para 62, 63 milhões de votos e vai virar o jogo, apesar que a dificuldade para governar e tudo, né? Mas isso é um debate mais para frente, né? Então, a gente precisa fazer um empenho, né? Aqui no Ceará, Taíde, né, mudar aqui para o estado do Ceará, nós tivemos, né, uma eleição que todo mundo dizia que o Ciro ganhava do Elmano, né? Não tinha segundo turno, as pesquisas apontavam e tudo, para você ver, né, como é as coisas. De repente o Elmano mais uma vez surpreende. Já tinha acontecido isso na primeira eleição há 4 anos atrás, e agora novamente o Elmano vai, vira o jogo, ganha a eleição no primeiro turno, fortalece, né, tá fortalecido, elegeu, reelegeu Cid Gomes, senador, elegeu a primeira senadora do Ceará, né, que é a Luiziane Lins, certo? E nós temos que observar o resultado dessa eleição no Ceará, né? O Lula foi muito bem votado no estado, deverá aumentar a votação também aqui, eu acredito que vai aumentar, não só aqui no estado do Ceará, mas em todo o Nordeste. Vai haver uma mobilização muito grande para aumentar esses votos, certo? E é muito importante essa eleição, não só do Elmano aqui no estado do Ceará, mas também aqui do Jerônimo, no Piauí, governador, porque mantém, né, dois estados importantes, né, que são redutos petistas. Então, esses dois estados aí, cada um tem condição de colocar aí, no mínimo, aí mais 500 mil votos, vai para 1 milhão de votos. E esses estados aqui do Nordeste, eu acho que dá muito mais de 1 milhão de votos, que aumenta essa votação. Só o Nordeste, eu acredito, Zé, que o comparecimento consegue colocar o Lula na dianteira, né? Eu acredito que vai dar uma vantagem muito grande, né? É claro que eu tô falando aqui, não é só 1 milhão de votos pro Nordeste todo, não. Acredito que no Ceará aqui a gente consegue colocar um resultado maior, até porque também quem votou no Ciro, né, vai ter uma parte desse eleitor que vai migrar para, pode ser que migre para o Bolsonaro, e outra parte, tá aí, pode ser que mude para o Lula. Tem muita gente que votou no Ciro e que agora no segundo turno acredito que vota no Lula também, tá certo? Então, esse resultado do estado do Ceará, ele também é muito importante. Assim, a gente tem que ter consciência que é importante ter o presidente Lula lá, né, em Brasília, para estar reforçando aqui as políticas públicas, né, as obras, né, as mudanças, as transformações. Temos aqui a Transnordestina, temos inúmeras obras que estão em andamento no estado do Ceará, fruto do presidente, da parceria do estado do Ceará com o presidente Lula, né?
1: O Porto do Pecém ali, os data centers, né, que vai dar uma elevada no PIB do Ceará, vai jogar lá para cima. Eu estava lendo uma matéria sobre esse assunto, vai elevar bastante, né, a quantidade de empregos, e, enfim, vai melhorar a economia do estado do Ceará.
0: É isso, Ataide. Então, nós, assim, o que eu sintetizando aqui, né, a nível estadual, né, eu acredito que o Elmano, né, agora com o Elmano, juntamente com a cúpula, né, do governo, né, e

0: E a militância petista, eu acredito, no Ceará vai aumentar esse percentual. E como eu disse, eu acredito que o Lula vence, vai tranquilamente, consegue vencer no segundo turno, eu não tenho nenhuma dúvida disso. E, né, e a gente, né, vamos continuar se organizando. Ontem a gente teve uma reunião a nível de partido aqui de Rio Tava para se organizar. A gente vai procurar fazer uns movimentos aqui no município para alavancar, né, para incentivar aquelas pessoas que não votaram a ir votar. Tá certo, Ataíde?
1: Bacana. É bom que haja essa iniciativa, né, para... E que isso aconteça em todas as cidades, em todo o estado, para estar alavancando essa quantidade de votos para o presidente Lula, conforme você falou.
0: Isso.

0: Agora em Rede Utaba, 12 horas e 54 minutos, 12h54. Estamos já com o horário aqui bem avançado. Clayton, vamos conversar um pouco agora sobre o resultado das eleições aqui a nível Rede Utaba, né? Falar dos deputados votados tanto pela oposição quanto pela administração de Rede Utaba.
1: Muito bem, Thaís. Antes, eu só abraçar aqui a Augusta Marques, a Dona Gelsa, aqui no Barro Vermelho, que estão aqui na sintonia com a gente. Quero abraçar aqui o meu amigo Edilson, lá do Campolim, também me passou mensagem aqui, ele, o pai dele, a família toda estão nos ouvindo. O Luciano, lá do Cipó, também aqui me manda mensagem. A Dona Regina, bem aqui na Carnaúba Preta, tá bom? Quero abraçar também aqui, vamos ver aqui, tem muita gente aqui, viu? Minha amiga Carmelita, ali no Angicos, né? Dona Célia, ali no outro Angicos. Enfim, muita gente aqui. Meu amigo Natan, lá no Riacho das Flores. Aqui o Francisco, aqui lá da Caiçara, né? A minha afilhada Cristiane, bem aqui no antigo Fogão de Lenha. Daqui a pouco a gente faz uma outra rodada aqui, né, Thaís? De alô. Então, Thaís, é o seguinte, a eleição, vamos falar aqui um pouco da eleição municipal, né? Essa aqui eu gostaria de deixar claro para as pessoas que é uma análise pessoal minha, né, enquanto presidente do PT de Rede Utaba, na qualidade de presidente do PT, é uma análise que eu faço. Eu não preciso que ninguém concorde comigo, nem vou pedir para ninguém concordar comigo, né? Mas cada um tem capacidade de tirar suas conclusões a partir do que eu vou colocar. Ataíde, para a gente falar do resultado das eleições, a gente tem que voltar 2 anos atrás no tempo aqui, né? Nós vamos voltar 2 anos na eleição municipal passada, quando o prefeito Pedro Humberto venceu as eleições municipais com... Eu não vou falar em quebrado, não. Arredondar aqui as contas, porque é muito ruim ficar falando de quebrado. Ele venceu a eleição com 8.500 votos para prefeito, certo? Né? O candidato, no caso da oposição, na época, que era o Oswaldo Neto, tirou 5 mil votos. Como eu disse, não foi mais de 5 mil, um pouco. 5.005 votos. Eu estou arredondando aqui para a gente não ter, né? Para a gente ganhar tempo.
0: Facilitar então, o cálculo.
1: Isso, para as pessoas entenderem. Então, Pedro Humberto tirou 8.500 votos para prefeito, Zé. O Oswaldo Neto tirou 5 mil. O Pedro Humberto, naquela eleição, ele tirou 3.500 votos a mais. Como se diz, de maioria, né? A gente precisa fazer essa reflexão. Você que está me ouvindo, eu não quero que você concorde comigo. Você que é eleitor do Pedro Humberto, você que votou nele, que eu também votei, né? Muito embora hoje eu sou oposição a ele, certo? Eu sou oposição. Todo mundo sabe meu posicionamento político aqui de Rede Utaba, né? E em outro momento, à tarde, eu vou falar, né, os porquês, outras coisas, não cabe aqui não. A análise hoje ela é política aqui dos resultados. Então você que está me ouvindo, você que votou no Oswaldo Neto, você que votou no Pedro Humberto, né, você não precisa concordar comigo e nem precisa, né, se manifestar. Você só pense aí lá dentro do seu coração e na sua cabeça. O cara tirou 8.500 votos, né, para prefeito de Rede Utaba há 2 anos atrás. Né? Quando foi no mês de maio, houve um rompimento. O vice-prefeito Tarciano Castro, a vereadora Dejane, a vereadora Luzia do Orlandim, o vereador Galego, né? Houve um rompimento. O Cleito Furtado, presidente do PT de Rede Utaba, né? Que estava lá também na gestão e, como eu disse, depois a gente vai falar dos motivos aí, depois até a gente já falou disso, mas depois a gente vai fazer outra análise em cima disso. O que eu estou querendo mostrar, Thaíde, para as pessoas é que esse grupo que estava lá, que ajudou o Pedro Humberto a ter 8.500 votos, Thaíde, esse grupo que estava lá, né, composto aí pelos o vice-prefeito, os vereadores, né, e mais a minha pessoa com o nosso grupo, o prefeito teve 3.500 votos de maioria naquele tempo, Thaíde. Há dois anos atrás, na reeleição do prefeito. Agora, você que está me ouvindo aí, e você, Thaíde, também convidar o Zé aqui e o seu Luiz para refletir. Vamos lá. Como foi o resultado agora, né? Eu vou falar aqui por grupo político e fica melhor, né? A deputada federal do prefeito Pedro Humberto, a Jordana, tirou 5.500 votos aqui em Rede Utaba, Thaíde. 5.500 votos. Vamos voltar para o número que eu falei anteriormente. Ele foi reeleito prefeito de Heriotaba, Zé, com 8.500 votos. E ele tirou nessa eleição agora 5.500 votos para Jordana Mano, que é a esposa do suplente de senador, né, e deputado, Júnior Mano. Ele é suplente na chapa do Cid Gomes. Meu povo, sabe o que quer dizer isso? Você tirar 8.500 votos e você cair para 5.500, você caiu 3.000 votos, meu irmão. Olha a queda. Olha, o prefeito dizia por aí que ia tirar 9.000 votos, Zé. Ele dizia que ia tirar 9.000 votos. Ele dizia pros vereadores dele: não, pai, nós vamos tirar de 8 a 9 mil votos, né? Então, você pega, tá? Você pega aqui esse número, você tira 8.500 votos. Há dois anos, só tem dois anos dessa eleição, né? Da reeleição dele. Quando é agora, dia 4 de outubro, ele tirou 5.500. Cadê os outros 3 mil votos, Zé? Foi para onde? Né? Cadê esses 3 mil votos, Ataíde? Me diga. Um cara que empregou meio mundo aqui de gente em Heriotaba. Toda casa aqui de Heriotaba, não é toda não, que eu também estou exagerando. Vamos ser pé no chão. Mas a maioria das casas aqui, né, tem 3, 4 empregos. Ó, vamos lá. Eu andei muito aí em umas casas aqui na zona urbana, na sede do nosso município. Ataíde, tinha casa que tinha 2, 3, 4 empregos. Aí tu andava 10 casas, não tinha nenhum, Zé. Olha, meu povo, preste atenção. Você andava numa casa, tinha 2, 3, trabalha, o marido, a mulher, o filho, tem casa que trabalha todo mundo. E você anda, Zé, 10, 15 casas que não tem nenhum emprego. Ah, mas nós fizemos muita cirurgia. Opa, cirurgia quem fez foi o SUS. Lulinha, presidente Lula. Não adianta o prefeito ir mais a mulher dele, fica humilhando as pessoas, é. Você faz uma cirurgia, você tá recém-operado, o cara vai bater uma foto com você, rapaz, lá no hospital, a passar na sua cara. Entendeu? Isso, depois nós vamos falar sobre isso, tá aí. Não quero perder o tempo com isso, não. Depois vamos falar. Eu quero falar de análise. Pronto, mas é disso que eu quero falar. A oposição, né? Aí vamos lá. O Oswaldo Neto, juntamente com a oposição, quer dizer, a gente fala a oposição, são todos os componentes, mas houve um acordo, que a gente tinha um acordo, né, de um grupo, de parte do grupo da oposição, votar com a Tainá Marinho, que é a esposa do Romeu de Guerra. E uma parte da oposição de votar com o deputado federal Edilvan Alencar, que já foi votado aqui, é o deputado da educação. A oposição junta, os dois grupos que compõem a oposição, né, que votaram nos dois nomes, Tainá e Edilvan, tiraram 4 mil votos. Nós tivemos, fora esses 4 mil votos, nós tivemos aí mais ou menos 300 a 500 votos para outros deputados, né? Que acaba as pessoas não querem votar nesse ou naquele, acaba votando no. Vamos dizer, botar aí 300 a 500 votos, na média de 400 votos. Então, a oposição fez aí, ao todo, mais ou menos 4.500 votos, né? Ao todo, juntando, né, os pinga-pinga, digamos assim. Veja bem. Aí eu pergunto aqui, continuo perguntando pro povo, né? Quem foi o grupo que saiu fortalecido nessa eleição? Foi o que tirou 5.500 votos, Zé, com a máquina, com os empregos, com os vereadores, todo, né? Os vereadores, a maioria, 6 vereadores, a máquina, né? Que aí com milhares de emprego aqui em Heriotaba. Aí a pessoa, o grupo político do prefeito tirou 5.500 votos. Tá aqui, a Jordana tá aqui, 5.523 votos, né? Tá aqui a Tainá, 1.627, o Edilvan, 2.317, né? O Gadiel 2.829, que era também da oposição. O Gadiel, eu votei no Catanho, que é deputado estadual, ex-superintendente do Detran. Consegui dar para ele 333 votos. O Ataíde aqui votou com Moisés Braz, foi quase 150 votos, né, Ataíde? Enfim, a Lia Gomes, tá aqui, Ataíde, ó. A Jordana tirou 5.500 votos e a Lia tirou, do prefeito, tirou 5.100, certo? Tudo bem, mas o parâmetro aqui, é o 5.500 da Jordana. E o que eu quero dizer, gente, para vocês entenderem o jogo político de Heriotaba, vocês entenderem, isso aqui é um aviso, é um reflexo bem ali para frente, daqui a 2 anos, né? Já tem nomes sendo colocados aí como pré-candidatos, né? Existem vários nomes. Existe nome da oposição, existe nome da situação, né? Eu não vou falar também aqui, porque não, nesse não é o momento de falar desse debate. É outro momento. Agora, o que deve ser refletido é isso. O grupo de oposição, né, que foi votado com os dois deputados, Tainá e Dilvan, certo? Tiraram em torno de 4.000 a 4.000, né, e alguma coisa. Porque teve aqui, né, votos que foram destinados para outros nomes. E o grupo do prefeito todinho, prefeito, né, 6 vereadores, um monte de suplente que estão tudo empregado, que são secretários, entendeu, Ataíde? Todo esse povo, Zé, o prefeito quebrou de 8.500 votos, que foi os votos que ele tirou em 2024, e agora em 2026 ele só tirou 5.500 votos, certo? Então eu queria saber para onde foi esses 3 mil votos do prefeito que ele perdeu. Será que os funcionários estão satisfeitos? Será que os funcionários votaram nele de verdade, Ataíde? Porque lá na urna é só a gente e Deus, né, seu Luiz Ló? Será que as pessoas que foram votar, aquela pessoa que está trabalhando, ganhando 500, 600 reais, também será que ela está satisfeita, Ataíde? Entre os 500, 600 do prefeito, tem muita gente que é mais satisfeito tirar 900 do Bolsa Família, Zé, 800, 900, 1.000 reais até de Bolsa Família. É mais grato o presidente Lula, é mais grato do que ao próprio prefeito. Por quê? Porque o prefeito diz em alto e bom som que ele manda, ele, a mulher dele manda e pronto. E ameaçando, rapaz, as pessoas. Ameaçou, né, demissão, ameaçou quem não votasse que ia ser demitido. Tá aí, mas o povo votou, tá aí, escondido. Os funcionários, as pessoas que receberam cirurgia, sabem que a cirurgia não foi, não é dinheiro do bolso dele. O cara vai pra Fortaleza, fica batendo foto aqui, fica batendo foto ele e a mulher dele, com a pessoa deitada na cama, o governo federal, o SUS que paga isso, que manda o dinheiro aqui pra Heriotaba, meu povo. É o SUS que manda o dinheiro. Se fosse do bolso dele, eu ficava calado. Ele ir lá bater uma foto, mas ele pegar e ficar batendo foto das pessoas, humilhando as pessoas, massacrando as pessoas psicologicamente, para obrigar as pessoas a votar. Ataíde, eu tenho dezenas de relatos, funcionário da prefeitura, com o nome das pessoas que fizeram, Ataíde, cirurgia. Eles indo na casa das pessoas alegando a cirurgia, rapaz. Olha, nós fizemos a sua cirurgia, não sei o quê, não sei o quê. O prefeito mandou vir pedir volta aqui pra vocês. Pelo amor de Deus, homem, isso é humilhação. O nosso povo não merece isso, não. Isso tá acontecendo, Zé, o mesmo que aconteceu na cidade vizinha, Pires Ferreira, que eles governaram lá. Eles faziam desse jeito, eles encabrestaram todo mundo lá e tá aí. Ataíde, só mais outro detalhe. Lá no Pires Ferreira, a Tainá e os dois deputados da oposição se bateram com o prefeito. A diferença foi bem pouquinha, foi em torno de 600 votos. Tu pega 600, quebra bem no meio. Então a oposição 300. Lá só tem que tirar 300. É como aqui em Heriotaba, ó. Tá aqui, ó. Aqui em Heriotaba. A gente só basta virar aqui hoje, a nível municipal, 750 pessoas. 750 pessoas. Ele tem 2 anos, daqui pra lá, Zé, ele vai desidratar. O que é desidratar? Vai só perder. Porque, em primeiro lugar, ele não é mais candidato, ele nem é candidato a nada mais, né? Então, essa análise, assim, pra gente concluir a reflexão, quem saiu vitorioso aqui? Vamos lá. Quem saiu vitorioso foi o ex-prefeito Oswaldo Neto, foi o atual vice-prefeito Tassiano, foram as vereadoras Lili, né, e a Gislane, o vereador Galego, que deu um show lá no Campo Lindo, mostrou pro prefeito, deu vantagem pro prefeito em 2024, e quando foi agora, tomou a vantagem. O candidato da oposição, no caso, que foi o Galego Honório, que trabalhou, né, a região de Campo Lindo e Cabaceira, né, mostrou os votos dele lá. Deu uma surra lá na candidata do prefeito. E a Gislane bateu o recorde lá na região de Amanaiara. Se juntar os votos que a Gislane deu, que o Cleito Furtado deu, que o Tassiano deu, os pinga-pinga, como a gente diz, a diferença de voto, tá, lá na Manaiara, entre deputados, é inferior a 200 votos. Não, é inferior a 300 votos. Se pegar a numeração, quantos votos o vereador João Veras, que é o líder do prefeito, na Manaiara tirou? 800 e pouco lá. Se você pegar a votação da oposição lá, que foi o Idilvan, né, mais a Tainá, é em torno aí da mais de 500 votos, mais ou menos. O que isso quer dizer, Ataíde? Lá, que o prefeito perdeu o espaço lá no distrito de Amanaiara. Além de ter perdido o espaço total no Campo Lindo, né, que eles até diziam que iam comprar voto lá no Campo Lindo de R$1.000, igual eles faziam no Pires Ferreira. E quando acabar, tá aí. O Galego lá não precisou comprar voto de ninguém. O Galego mostrou a liderança dele. A Gislane não precisou comprar voto, mostrou a liderança dela. Eu não precisei comprar voto. Mostrei aqui, eu, você e a Thaís, nós dois juntos, demos mais de 500 votos pro nosso deputado. Nós não compramos voto. Não precisamos dar nada a ninguém. Reconhecimento, Zé. O povo reconhece o trabalho da gente. Entendeu? Agora, eu vou insistir para finalizar, que eu sei que já está chegando aqui o nosso companheiro Renato. Eu vou insistir em dizer o seguinte: 2 anos atrás, prefeito Pedro Humberto, estava lá o Tassiano, estava lá o Cleito Furtado, estava lá o Galego, estava lá a Dejane, estava lá a Luzia do Orlandim, né? Nós estávamos do lado dele lá. Aí, ele tirou 8.500 votos para prefeito. E agora, esse grupo aqui que eu falei todinho, né, se uniu aqui, Oswaldo Neto, né? Vamos falar aqui mesmo só do Oswaldo Neto, né? Tassiano, Cleiton, tal, juntou esse pessoal todinho aí, Galego. A gente fez esse posicionamento, esse questionamento. Né? Nós tiramos aqui 4 mil votos para deputado federal. A Jordana tirou 5.500. Ah, mas o prefeito ganhou com 1.500 mais meu povo, com emprego, a máquina trabalhando, era professor, diretor, levando as encomendas, né, as gorjetinhas, como é que é o nome, os agrados, né, pro povo, né, Ataíde?
0: Cleiton, uma pergunta. Todos esses deputados aí que foram eleitos, né, tanto federal, que é o Idilvan e a Tainá, como os deputados estaduais, que também foram eleitos, eles devam ter um papel importante na eleição municipal, né? Na próxima eleição municipal. Deve ser um apoio muito grande para a oposição de Heriotaba. Falar de Romeu Aldeguer e Dilvan e os deputados estaduais certamente vem com muito peso.
1: Você fez agora uma pergunta agora, assim. Foi agora... a famosa chave de ouro aí, a pergunta. Chave de ouro.
0: Agora em Heriotaba, 1:00 PM, 13 minutos. Vamos.
1: Sintetizar. Para fechar, Thaíde, aqui o raciocínio, a sua pergunta foi excelente. Vamos lá. O prefeito vai ter lá a Jordana. Ok. Vai ter a Jordana, deputada federal, né? Ao lado dele. Como eu disse, ele não é mais candidato a nada aqui, né? A história que se tem é que ele vai colocar uma pessoa da confiança dele. Ele não vai botar nenhum do grupo. Eu até achava que o João Veras poderia ser o candidato do prefeito, mas a conversa que a gente escuta falar é que o prefeito não quer saber de dar para nenhum vereador. Aí o que eu tô querendo dizer, Thaíde? Dentro da sua pergunta, Tainá Marinho, deputado federal, deputada federal, e Divan Alencar, deputado federal. Cid Gomes, que é ligadíssimo aqui a gente, né? O nosso grupo. Cid Gomes. Aí vem Gadiel. Aí vem o Catanho, né? Aí nós temos uma boa assim, penetração com o governador Elmano de Freitas, né? Nós temos aqui uma afinidade muito grande com a senadora Luiziane, principalmente a minha pessoa aqui de Heriotaba. Muita gente sabe que eu já votei duas vezes na deputada federal Luiziane Lins aqui em Heriotaba. Muita gente já votou comigo aqui com a Luiziane. Então vamos ver aqui, ó. Desse espectro aqui político, desse povo que foi votado, quem é que o prefeito tem? Ele vai ter a Jordana e a Lia Gomes, né? A Lia Gomes. O prefeito não vai poder pedir muito, não. Não vai poder exigir, né? Pedir ele pode. Ele não vai poder exigir muito, né? Por quê? Porque há 4 anos atrás, agora vamos voltar 4 anos atrás, quem votou no Elmano aqui em Heriotaba foi Cleito Furtado e Oswaldo Neto, que puxou a campanha há 4 anos atrás. Mesmo eu estando do lado do Pedro naquele tempo, mas ainda assim dei as mãos ao Oswaldo Neto e nós ganhamos no primeiro turno aqui com o Elmano, né? Veja bem, nós vamos ter aqui um espectro de mais ou menos 5, 6, juntando os deputados e os senadores, Ataíde. Enquanto o prefeito só tem 2 representantes. Por quê? Porque ele tem uma mente atrasada, ele quer centralizar, ele é, né, assim, ele é, como eu costumo dizer, um projeto de ditador que quer fazer as coisas do jeito dele. Ele não consegue ouvir, né, o grupo. Os vereadores estão muito chateados, Ataíde, aí. Tem um fato aí que a gente não pode nem falar aqui no ar e tudo, mas tem vereador que está praticamente rompido com o prefeito. Depois o povo vai saber, nós vamos vir outras vezes aqui para falar desses outros detalhes. Então, Ataíde, né, fechando aqui o raciocínio, o grupo de oposição se fortaleceu, e muito. Muito, muito, muito, muito. Eu acho que o prefeito, né, surfou, foi reeleito dentro do que ele fez, mas agora no segundo mandato tá deixando a desejar, não entregou nada, não tem entregas, nada de importância. Não adianta esse negócio de ficar eu criticar o Oswaldo Neto por reformar a praça e continuo criticando o Pedro Humberto. A praça merece sim reformada, mas não precisa você pegar e jogar milhões e milhões de reais só para destruir uma praça, como eu tô vendo na Praça do Caial. Zé, precisa desmanchar a praça todinha para fazer outra? Claro que não, meu povo. Não precisa desmanchar. Basta você reformar, rapaz. Você quebra o que tá ruim, faz o que tá ruim, mas mantém o que tá bom, né? Então essas coisas é para outro debate, né, Ataíde?
0: É isso aí. Agora 1 da tarde, 17 minutos. Cleito, suas considerações finais? Agradecer aqui a sua participação no programa Notícias do Dia. E em breve, em um outro momento, a gente vai estar por aqui novamente.
1: Sim, sim, claro. Eu agradeço, Ataíde, aqui toda a direção da Rádio Agreste, né? Especialmente aqui o Zé, que está presente aqui conosco hoje, participando aqui, ouvindo. Muito, muito bom ter o Zé aqui por perto. Agradecer a você, Ataíde, também aí pela condução. Meu amigo, meu primo Luiz Locke, e também nos bastidores. É Furtado, né? E é isso. Eu quero, né, terminar aqui agradecendo o povo, né, por essa votação maravilhosa que foi dada ao Elmano, ao Lula, né, aos deputados que nós votamos, que nós apoiamos, foi a Tainá Marinho. A gente quer agradecer, eu quero deixar o agradecimento, assim, de gratidão mesmo, pelos votos da Tainá, pelos votos do Catanho, pelos votos do Edilvan, pelos votos do Gadiel, pelos votos do nosso companheiro Moisés Braz, do companheiro de Assis Diniz. Vai ter tantos nomes, né, que foram votados por nós aqui. Como eu falei, você votou, Ataíde, no Moisés, que também é do PT, né? Sim. Nós tivemos companheiro aqui que votaram no Diacir Diniz, que também é do nosso espectro. Então, eu quero agradecer o povo que acreditou na gente, que votou nesse deputado. acreditando que a gente vai conseguir trazer alguma coisa para cá, certo? Para quem não sabe, o Catânio trouxe aqui para Heriotaba essas lombadas eletrônicas que eu consegui com ele, né? Essas lombadas eletrônicas que tem aqui de frente, o posto Santo Inês, aqui na saída para Guaraciaba, no posto aqui do Artem, na saída para Manaiara, e aqui no Carão, de frente ali onde era, onde vai ser o SEI, né? Então, ali foi uma coisa do Valdemir Catânio, eu quero deixar registrado, como também a instalação de alguns semáforos, né? Alguns semáforos aqui de Heriotaba, que foi também, né, um pedido nosso ao Catânio. Então, eu quero deixar registrado isso, deixar meu agradecimento, né, ao companheiro Catânio, e parabenizar mais uma vez a condução do trabalho da oposição, né, ao Oswaldo Neto, né, ao vice-prefeito Tarciano, ao vereador Galego Honório, a Luzia do Orlandim, a Dejane Castro, né, a Lili, minha companheira partidária, né, que tem um trabalho muito bom nessa eleição, e a minha companheira Gislane, também um trabalho muito bom na Câmara, né, essas duas vereadoras. Mas também a gente precisa falar dos que ficam nos bastidores, né, Thaíde? Pessoas como o Luiz do Gonzaga, né, pessoas como o nosso amigo Antônio da Água, o Antônio do Moacir, né, o Antônio Cruz, como queiram falar, né,
0: o Antônio Carlos, o Antônio, ali da Lagoa de Dentro,
1: o Antônio Carlos da Lagoa de Dentro, né, o nosso amigo Carlinhos Cunha, né, lá do Quandu. Nós temos, né, várias pessoas que a gente precisa, Thaíde, né, agradecer e acima de tudo para parabenizá-los, né, porque esse povo que trabalhou, esse povo que foi buscar o voto, que não foi pressionar ninguém, Zé, que não tinha dado emprego, que não foi cobrar, passar na cara, ei, sua filha está trabalhando, seu filho está trabalhando, você tem que votar. Não, isso aí não faz parte, não, do nosso, né, do nosso jeito de trabalhar. Então, fica nossos agradecimentos, parabenizar a Tainá, né, por ter sido a mulher mais votada, não foi só do Ceará, não, foi do Nordeste, a Tainá. Eu quero parabenizar minha companheira Luiziane Lins, meu companheiro Elmano, né, pelas eleições de senadores, né, o Cid, muita gente achava, o Cleiton não vai votar no Cid, porque o Júnior Mano é o suplente. Muito pelo contrário, votei sim, faço questão de declarar, eu não misturo as coisas. Eu não misturo. Não deixei de votar. Não vou votar no Cid porque o Júnior Mano é suplente. Votei e recebi críticas, né, por isso, mas sou homem para admitir, né? Porque eu tenho coerência. Eu estou num partido, num grupo político, então eu tenho que seguir as orientações do meu partido, né? E agradecer ao povo que me recebeu, aqueles. Né, eu quero pedir desculpa àqueles que não deu tempo eu ir, que a gente. O tempo não dá, gente. A gente é ser humano, a gente trabalha, a gente precisa viver, né? A gente precisa trabalhar, Zé, né, para sobreviver. Então fica os agradecimentos, né? E os parabéns aos eleitos, né? E pedir a Deus que todos eles que nós votamos aqui, quer ser da oposição, quer ser da situação, que traga benefício, né, Zé, para a nossa cidade de Heriotaba. E não esqueça, gente. Vamos para o segundo turno, vamos levar quem não foi votar, vamos, né, fazer um esforço, porque o Brasil precisa da gente mais do que nunca. O Brasil precisa vencer o fascismo, precisa vencer a extrema-direita, para que a gente continue, né, dando passos largos aí no desenvolvimento. Muito obrigado, uma vez, Thaíde, muito obrigado e abraço o povo de Heriotaba. Boa tarde.
0: Valeu, Cleiton, ótima tarde para você. Agora em Heriotaba são 1:23. 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Estamos aqui concluindo a entrevista com Cleiton Furtado, presidente do PT de Heriotaba. Na sequência você vai ter o programa Antena 98 com Renato Santos. Mas antes disso, eu quero falar do Dr. Carlos Oswaldo Taumaturgo. 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Obrigado a você que ficou na nossa sintonia. Na sequência tem Antena 98 com Renato Santos. Fiquem todos com Deus e até amanhã, se assim Deus nos permitir.
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Olá, turma boa! Vamos lá para a nossa programação de hoje, Antena 98, seu programa de todas as tardes. Onde a gente toca a sua musicalidade favorita. Tem os melhores lançamentos, tem também a musicalidade que fez sucesso, que faz até hoje. A música que marcou sua vida, toca aqui para você. Lembrando que você pode participar, interagir com a gente pelo 999-17-1040. É o telefone que você está sempre ligado com a gente está aqui sempre tocando seu sucesso favorito. Fique à vontade, fala comigo, bebê. Diz de onde está ouvindo a nossa programação, qual a cidade. A canção é a seu critério para formar o melhor dos playlists para tocar nesta quinta-feira gostosa, 8 de outubro. Abaixo de 36 graus, bem ensolarado aqui em Heriotaba. Eu sou Renato Santos, fico com você até às 16 horas, diretamente de Heriotaba, no Ceará. Já está no ar, Antena 98. Ao som de Zé Vaqueiro, como num filme. 13 horas e 35 minutos, uma ótima

hora certa pra você, são exatamente 13 horas e 46 minutos, 13h46. Combina se não foi. Ao som de Tiaguinho, Me Balançou. Nesta seleção musical você acompanhou também Zé Vaqueiro, Como Num Filme. Essa aqui vamos dedicar pra Dona Marlene, lá em Amã, Nayara, sintonizado conosco. Em seguida, Cristiano Araújo e Marília Mendonça, Saudosos, né? Isso aí, ó, com a música de Quem é a Culpa. 999-17-1040, você interage, você participa na programação, fique à vontade, tá certo? A gente tá aqui tocando o seu sucesso favorito. 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

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Olha, mandar aqui um alôzinho aqui, essa turma boa ligada com a gente, mandar aqui um alôzinho para a Antônia de Maria. E o nosso amigo Salles, lá na Nova Betânia, tá ligadinho com a gente, acompanhando a programação da 98. Obrigado pela preferência. Vou mandar aqui uma ótima tarde também para a Tânia Lopes, sempre ouvindo a nossa programação. Obrigado, querida. Um abraço a você e toda a família. A mesma vai curtir Léo Magalhães, tá certo? Vai tocar boa música ao som de Léo Magalhães, especialmente para a Tânia Lopes. Mandar também aqui um alôzinho aqui para a Bibi lá na Caucaia, tá ligado com a gente, tá acompanhando a programação, tá solicitando aí Aviões do Forró, titular e absoluta, essa é bonita, hein? Toca para a Bibi em Caucaia, valeu! Um abraço à turma boa que tá sempre sintonizado com a gente todas as tardes. Horas e 51 minutos, uma ótima tarde para vocês.

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1: Na gostosa de se ouvir, musicalidade boa para você que acompanha a programação e tem também a notícia e a informação, hein? Olha, clínica odontológica é interditada pela Jefes por irregularidades sanitárias. Isso aconteceu em Fortaleza. Vamos lá? Vamos de notícia para você que acompanha a programação da 98. Olha, uma clínica odontológica localizada na Avenida Mozart de Lucena, no bairro Vila Velha, foi interditada pela Agência de Fiscalização de Fortaleza por irregularidades sanitárias. A ação ocorreu na última terça-feira, dia 6. Entre as falhas encontradas no local pelo órgão estão a ausência de alvarás, licença sanitária e documentação relacionada ao gerenciamento de resíduos, além de problemas nas rotinas de limpeza, processamento e esterilização dos artigos utilizados nos atendimentos odontológicos. Conforme a Jefes, durante a fiscalização, o estabelecimento também não apresentou o plano de gerenciamento de resíduos de serviços de saúde e os manifestos de transportes de resíduos, documentos que comprovam a destinação e o transporte adequado dos resíduos gerados pelo estabelecimento. Mais notícias, mais informações, você acompanha sempre na nossa programação. Fica ligadinho com a gente, hein? Acompanhe a programação da 98. São exatamente 14 horas em ponto. Daqui a pouquinho você acompanha Plantão de Notícias da 98.
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0: hora certa para você são exatamente 14:07, 14:07. Eita que eu tô obrigado. Ao som de Natan, aproveita que eu tô obrigado. Participação especial de Zé Vaqueiro, hein? Acompanhamos também aí Aviões do Forró Titular e Absoluta, indicação da Bibi lá em Calcaia. Então, em seguida, Léo Magalhães, Estou Pagando Pau Pra Ela. Essa aqui vai pra Tânia Lopes lá na Santa Cruz Velha. Eu tô obrigado. Copacabana Beach, Mel da Sua Boca. Vamos dedicar essa aqui também para a Dona Marlene em Amanaiara, ligado com a gente. E a gente vai agora para o nosso plantão de notícias e em seguida você acompanha um rápido apoio cultural, o nosso primeiro da programação de hoje. Fica ligado na programação, tá feito especialmente para você. 14:08, uma ótima tarde. Já já eu retorno.
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0: Um incêndio de grandes proporções atingiu na noite desta quarta-feira o prédio da Diretoria de Inovação e Empreendedorismo da Universidade Federal de Pernambuco, no Recife. As chamas foram controladas pelo Corpo de Bombeiros durante a madrugada e não deixaram vítimas. Segundo a universidade, o fogo se espalhou rapidamente devido aos materiais armazenados no local, o que provocou grandes danos à estrutura. O edifício abrigava laboratórios de fármacos, informática e genética, além de equipamentos, amostras e dados de pesquisas acadêmicas. Estudos relacionados a câncer, obesidade, COVID-19, autismo e outras áreas foram afetados, incluindo trabalhos de iniciação científica, mestrado e doutorado. O reitor Alfredo Gomes estima que o prédio reunia cerca de 100 milhões de reais em equipamentos, mas a dimensão total dos prejuízos ainda será levantada.
1: Não temos nenhuma ideia específica, né, da causa, né? Então precisamos ouvir a perícia, né, os trabalhos da perícia, para a gente chegar a uma conclusão, né? Então essa, digamos assim, é a posição depois do trabalho, que eu faço aqui o agradecimento, né, do Corpo de Bombeiro, né, que fez o controle e trabalhou durante horas e horas ontem para fazer o combate e encerrar com o incêndio no prédio do NUPIT.
0: A UFPE informou que as atividades acadêmicas seguem normalmente e que o prédio permanece isolado para a avaliação dos danos. As causas do incêndio ainda são desconhecidas e deverão ser investigadas. O caso ocorre após outros dois incêndios registrados na universidade em menos de uma semana, no Departamento de Física e no Centro de Biociências. Agência Rádio Web, produção e reportagem, Joyce Santos.
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Estamos de volta na programação Antena 98 para você que acompanha o nosso trabalho. Olha, você acompanhou aí um rápido apoio cultural e se você deseja ser apoiador do Grupo Agreste, venha fazer parte desse grupo, venha vender seu produto com qualidade.

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Lembrando que daqui a pouquinho tem os nossos aniversariantes do Clube do Ouvinte. Fica ligado, hein? 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Olha, deixa eu mandar aqui um alôzinho, essa turma boa que tá sempre participando conosco, tá sempre ligadinho na programação. Mandar aqui um alôzinho aqui para a nossa amiga Antônia de Maria e o nosso amigo Salles lá na Nova Betânia. A mesma está solicitando aqui Cristiano Neves, Carta no Quintal. Vai
vai tocar na sequência. Fica ligado com a gente, tá? Mandar um alôzinho também ao seu Zé Carlos lá na Cabaceira, tá ligado com a gente. Vai curtir o Roberto Carlos. Mandar um alôzinho também aqui para a nossa amiga Cleide Bastos, está na sintonia, está solicitando Genival Santos. Aqui a programação é feita no seu jeito musical, o seu estilo musical, o estilo da nossa programação, tá? Os melhores lançamentos, a música da atualidade, tem também aquela saudade gostosa. A sua musicalidade favorita toca na programação feita especialmente para vocês. Antena 98, até às 16 horas, na companhia do amigo Renato Santos. Hein? 14 horas e 26 minutos, uma ótima

A hora certa pra você são exatamente... Houve descontrole aí, foi? A hora certa são exatamente 14 horas e 46 minutos, 14h46. Olha, nessa seleção musical você acompanhou aí Genival Santos, Meu Coração Está em Greve. Indicação aí da nossa amiga Cleide Bastos, sintonizado conosco. Em seguida, Pablo, Choro na Chuva. Essa eu vou mandar pro Daxaga Moranguinho lá na Vila Nova. Cristiano Neves, Carta no Quintal, indicação da Antônia de Maria, o nosso amigo Salles, lá na Nova Betânia, ligado com a gente. Roberto Carlos, Índia, uma boa recordação de 1993. Essa vai para o seu Zé Carlos na Cabaceira. Beto Barbosa, Bambolê, para você recordar. E Eduardo Costa, Ainda Tô Aí. Finalizando nosso bloco musical. Olha, tá chegando aí o momento dos nossos aniversariantes. Já mandou seu nome pra cá? Vamos para os nossos aniversariantes de hoje.

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1: Renato Santos está lhe fazendo companhia até às 16 horas, juntinho com você, tá? Lembrando que se você ainda não mandou seu nome, mande para cá o seu nome completo, a data do seu nascimento, o local onde você mora, tá bom? E caso você faça alguma mudança, aí você dá uma ligadinha para cá pra gente só atualizar aqui o cadastro, tá bom? Fica ligadinho com a gente. Vamos lá, vamos para os nossos aniversariantes de hoje, no dia 8 de outubro.

Na rampa de cima, parabéns pra você. Parabéns aos nossos 5 aniversariantes de hoje. Muita saúde, felicidades. E que essa data venha se repetir muitas, muitas vezes. É o que desejo o amigo Renato Santos e toda a equipe da 98 FM. Parabéns pra vocês.

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1: A hora certa para você, 14 horas e 49 minutos, 14h49. Fica ligadinho com a gente na programação da 98. Deixa eu mandar aqui um alôzinho aqui, essa turma boa ligada com a gente. Mandar um alôzinho aqui para o nosso ex-colega de trabalho, né? É o nosso amigo Edmar Passos. Tá com toda a turma boa lá na EC Produções. Está solicitando aí Altemar Dutra. Essa aqui é bonita demais, tá? Muito boa essa música. Mandar um alôzinho para a turma boa da EC Produções. Lá na parte do escritório tem o nosso amigo Marquinhos. Na parte da metalúrgica tem o Zé Antônio e o Diogo, né? Tem um abraço também a toda a turma boa ligada na EC Produções lá na Nova Betânia. Também está mandando aqui um alôzinho para o nosso diretor-presidente José Coelho. Valeu, essa turma boa está sempre ligada com a gente, tá? Lá na Nova Betânia, EC Produções. Mandar um alôzinho também para o nosso amigo Cambalacho. Está ligadinho com a gente, está solicitando aqui a boa musicalidade internacional da novela De Quina para Lua. Tema internacional, vamos procurar aqui tocar nessa sequência. Tem mais ainda? Mandar aqui um alôzinho, meu amigo Mariano, lá na Vila Campos. Tá ligado com a gente. Tá solicitando aí, Amado Batista. Como é o nome da música? Lá Vem Ela, não é isso? Toca na sequência. Tem mais? Tá só chegando, né? Mandar aqui um alôzinho aqui pra dona Luzinete. Tá ligadinho com a gente na programação. Já já vou ouvir o seu áudio. Dona Luzinete tá sempre sintonizada com a gente ali na rua Laide Ramos. Olha, a Bibi em Calcaia tá solicitando aí Samara Souto e Solange Almeida, Amores, Aventuras e Paixões. Essa música é muito bonita, tá? Toca agora na sequência pra você. Fica ligadinho com a gente. 999-17-1040, você interage, você participa. Fique à vontade. 14 horas e 51 minutos, uma ótima tarde.

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1: Paris, 8 de outubro de 2026. Essas são as principais notícias desta quinta-feira. Estudantes do ensino médio voltam às ruas da França para o quarto ato nacional dentro de uma mobilização que sacode o país há mais de duas semanas. Desde meados de setembro, adolescentes realizam bloqueios em escolas francesas para denunciar a precariedade da infraestrutura escolar, a falta de professores e as salas superlotadas. O Ministério da Educação da França indicou que 375 escolas do ensino médio, do total de 3.700, estão bloqueadas hoje, uma queda de 30% em relação a ontem. Em pronunciamento em cadeia nacional de rádio e TV, o primeiro-ministro francês Sébastien Lecornu tentou acalmar os ânimos ontem e reconheceu a legitimidade das preocupações dos manifestantes, mas sem anunciar medidas concretas. Em Kramatorsk, no leste da Ucrânia, um ataque russo deixou ao menos 30 mortos nessa manhã. Uma das bombas atingiu um ônibus da prefeitura local. O Ministério Público ucraniano anunciou a abertura de uma investigação por crime de guerra. Mais cedo, as autoridades da Ucrânia indicaram que o balanço de vítimas do vasto ataque russo da véspera contra Kiev subiu para 32 mortos e 100 feridos. Em Ryazan, no oeste da Rússia, um ataque de drones ucranianos a um centro de dados da gigante da tecnologia Yandex provocou um incêndio e interrompeu os serviços da empresa. Na Arábia Saudita, foram registradas fortes explosões hoje na capital Riad, levando estudantes e diplomatas a buscar abrigo em meio a uma escalada do conflito entre o Reino Saudita e os rebeldes hutis, apoiados pelo Irã. Na véspera, as autoridades sauditas registraram 3 mortos e dezenas de feridos após ataques contra 2 aeroportos do país. Nessa manhã, os hutis reivindicaram um novo ataque com míssil contra o aeroporto internacional de Riad. O grupo voltou a pedir que companhias aéreas evitem operar no país. Em Madrid, manifestantes continuam acampados na Praça Puerta del Sol, centro da capital espanhola, após uma noite de homenagens a Mari Carmen Abascal, a aposentada de 87 anos que se tornou o símbolo da crise da moradia na Espanha e que faleceu ontem. Ela havia sido hospitalizada após seu despejo em 23 de setembro do imóvel que alugava há mais de 70 anos. Sindicatos espanhóis convocaram uma greve geral relacionada às questões da moradia para 11 de novembro. 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

0: hora certa pra você, 15 horas e 17 minutos, 15:17. Ao som de forró real, né? E aí pensei que era forró moral, é forró real. Solidão, o nome da música. Olha, nessa sequência musical você acompanhou Eric Land e Rei Vaqueiro, Amanheceu. Altemar Dutra, Sentimental Demais, vai para nossa amiga Edmar Passos e toda a turma boa da EC Produções. Amado Batista, Lá Vem Ela, vai para o nosso amigo Mariano em Vila Campo. Samara Souto e Solange Almeida, Amores, Aventuras e Paixões, vai para a Bibi em Calcaia. John Dever, isso aqui vai para o nosso amigo Cambalacho. Uma boa recordação, né? Tema da novela De Quina pra Lua. Sandro e Santiago, Pinica Eu, Beija Eu. É indicação da dona Luzinete. Finalizando ao som de forró real, Solidão. Tá chegando aí mais um Flash de Notícias e logo após você acompanha um rápido apoio.
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0: Na gostosa de se ouvir, olha só. Idosa de 75 anos morre após ser atropelada por uma motocicleta em Fortaleza. Vamos lá, vamos de notícia para você que acompanha a nossa programação. Olha só. Uma idosa de 75 anos morreu após ser atropelado por uma motocicleta próximo ao túnel do bairro Mundubim, em Fortaleza, na manhã desta quarta-feira, dia 7. O motociclista permaneceu no local e prestou depoimento à polícia. Aí fez o correto, viu? Olha, o acidente aconteceu na rua Wenefrido Melo, no sentido Siqueira Messejana, em um trecho da pista em que não há faixa de pedestre, próximo à igreja de Nossa Senhora do Perpétuo Socorro. A idade da idosa não foi divulgada. Olha, o bom, né, é que o motociclista se manteve no local para prestar depoimento. Acidente acontece, infelizmente, a pessoa está no local errado e na hora errada, infelizmente. Mais notícias, mais informações, você acompanha na nossa programação. A gente vai para um rápido apoio, já retorno com vocês, aguardem.
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Estamos de volta na programação Antena 98. 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

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Juntinho conosco na 98. Olha, deixa eu mandar aqui um alôzinho bem rapidinho, uma turma boa que está acompanhando a nossa programação, o nosso trabalho. Está todo mundo ligadinho com a gente agradece a cada um de vocês, tá? Mandar aqui uma ótima tarde ao meu amigo Carlos Robério, Robério Bino, lá no Rio de Janeiro. Está ligadinho com a gente, está solicitando a boa música ao som do Rei Roberto Carlos. Toca na sequência. Mandar aqui um alôzinho também para a Socorro Souza, a Dona Socorro. Há muito tempo não havia, né? A Dona Socorro. Olha, a Dona Socorro, tá chegando aí o Dia dos Professores, né? Agora no dia 15 de outubro. Parabéns aí antecipado para a Dona Socorro. A Socorro Souza, ela foi minha professora, né? Foi minha professora. Há muito tempo não a vejo. Mandar um alôzinho também aí para o Antônio Serra, no bairro Barro Vermelho, tá ligado com a gente, tá solicitando Chitãozinho Chororó. Toca agora na sequência. Essa mesma música vamos mandar aqui para Nenê Abreu, lá em Amanaiara, que tá ligadinho com a gente. Também para o seu Zé Carlos, lá na Cabaceira, todo mundo ligado com a gente, seu Zé Carlos gosta de Chitãozinho Chororó. Toca Deixei de Ser Cowboy por Ela. Acaba quando tá arriado os quatro pneus, meu amigo. Deu, larga tudo, tudo, tudo. Vamos lá, vamos de música boa. 15 horas e 30 minutos, o famoso 3 e meia, não é isso? Lembrando que logo após a Antena 98, você acompanha o melhor do forró no Forrozão da 98, no comando de Arlindo Silva. Daqui a pouquinho, logo após a Antena 98. Fica ligado. Chitãozinho Chororó, Deixei de Ser Cowboy por Ela.

0: Os 10% a gente deixa pro garçom, né não?
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2: Na 98 você acompanha a boa música. Tem também notícia e informação. Olha só. O nosso último flash de notícia de hoje diz o seguinte: olha. Sétimo suspeito de matar e esquartejar dois homens é preso em Fortaleza. Vamos lá, vamos de notícia para você acompanhar na nossa programação. Um homem de 32 anos foi preso nesta quarta-feira, dia 7, no bairro Genibaú, em Fortaleza. Ele é suspeito de participar da morte e esquartejamento de dois homens na capital. Os corpos foram achados no bairro Jacarecanga no dia 7 de agosto. O suspeito capturado nesta quarta-feira não teve a identidade divulgada. Com a captura dele, sobe para 7 o número de presos pelo crime. Ele possui antecedentes criminais por tráfico de droga e associação para o tráfico. Mais notícias, mais informações, você acompanha na nossa programação. Vamos para o nosso último apoio cultural e já já retorno com vocês. Aguardem.
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chegamos ao nosso último bloco musical. Acompanhamos aí o nosso último apoio cultural da programação de hoje. Lembrando que daqui a pouquinho tem Forrozão da 98 no comando de Arlindo Silva. A hora certa para você são 15 horas e 32 minutos. Melhor, 52 minutos, né? 15 horas e 52 minutos. Daqui a pouquinho tem Arlindo Silva para você. E a gente vai ficando por aqui. Agradecemos a todos que ligaram, participaram, ficaram conosco até o exato momento. Muito obrigado pela preferência. Daqui a pouquinho, Forrozão da 98, você não pode perder. Tchau, pessoal. Um ótimo finalzinho de tarde desta quinta-feira gostosa. Tchau, tchau.

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É isso aí, muito boa tarde pra você na sintonia da Rádio Agreste FM 98,7 de Herutaba. Já são 16 horas e 7 minutinhos. Estamos começando mais uma edição do nosso programa Forrozão 98. Quinta-feira, 8 de outubro de 2026. O telefone pra você participar já está liberado, 9917-1040. Começar o som de forró saborear, Daniela. 16 e 7, boa tarde pra você na sintonia.

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0: É isso aí, hora certa para você. São 16 horas e 36 minutinhos, 16 e 36 em Rio Tapa. Já estamos de volta com o nosso Voz 98, o som de Frank Aguiar, Ana Júlia. Começando na sequência, forró saborear, Daniela, também forró acariciar, tá faltando você. Forró mel com terra, como eu te queria. Forró cavalo de pau, nada de caju. Forró lotado, vaqueiro do sertão. Forró namoro novo, tô apaixonado. E a última da sequência, Frank Aguiar, Ana Júlia. Esse é o seu programa Forró Zona 98, que vai ao ar de segunda a sexta-feira de 16 às 18 horas, levando para você o melhor do forró. 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

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Aqui da Agropontes, Luciano do Frango. O Célio do Café, sua esposa Meire. O amigo da Matriz Lances. Alusão para Roberto Bino, vindo no nosso programa em São Gonçalo, Rio de

Mateusão para Alexandre Pintor, uma vez maior que a turma boa trabalhando ali no estádio municipal e sintonizado no nosso programa. Obrigado pela sintonia. Participe pelo 9917-1040. Vamos para Bibi ouvindo nosso programa em Calcaia. Mapaz, todo o pessoal da SC Produções Nova Betânia. Galenas Populares. Vamos para Edvard de Castro na Rua São José. Moreira Pintura, todo o boa da Carroceria Moreira. Alusão para Eli Vieira, também sintonizado no nosso programa. Vamos de mais forró, aviões do forró. Hoje vai rolar o Tite de 16h39, boa tarde.

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2: É isso aí, era certo pra você, são 17 horas e 8 minutinhos, 17 e 8 em Iritaba. Som de limão com mel, a noite mais linda. Estamos de volta nas Forças 98, quinta-feira, 8 de outubro de 2026. Lembrando que começou a sequência, aviões de forró, hoje vai rolar o tchê-tchê-tchê. Vem forrozão, baby som, vem fazer amor comigo. Roça acorde fusquinha, forrozão tropicalia, fogo no fogo, Francis Lopes, a carta. Furacão do forró, o que é que eu faço? A última da sequência, limão com mel, a noite mais linda. Participação José Augusto. 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

0: Alusão para nossos ouvintes sempre sintonizados no nosso programa. Dona Marlene, seu Chico Camilo ouvindo nosso programa, minha mana Nayara. Alusão para Nenê Abreu pedindo a próxima música da sequência. O Célio Ribeiro.
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0: Alusão para Demir, toda sua família ouvindo nosso programa em Riacho das Flores, no 27 nosso programa. Esqueci. Ribeiro Martins e família. Ciro Martins também tá por lá, ligadinho no nosso programa.
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0: Regina e seu esposo Batista. José Clayton.

0: Manuelzão para Jorge Padeiro original, ouvindo nosso programa em Vila Campo, lá na Casa do Cego. Rogério Oliveira, Rosilene, Bibi também tá na nossa sintonia.
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0: Manuelzão para Jorge dos Coco e toda a sua família.
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0: Manuelzão para Didi em Vila Campos, mas pode chamar ele de Bofão, que ele acha é bom.
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0: Alusão para seu Zé Raimundo e Angix de baixo, dona Genice, seu sabe.
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0: Angix de cima tem um Pelé, sua esposa Ritinha.
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0: Zé Carlos tem. Tá lá ouvindo nosso programa em Cabaceira. Sabe que toda sua família também tá por lá, sintonizado no nosso programa. Alusão para Silvana e toda sua família em Caiçara. Irene Vieira, sua esposa Júnior, seu filho Jéssica. Meu primo Valdir, sua esposa Nacelle, americana. Tinha aparecido bem. Meu primo João Carlos em Sombrio.
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0: 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Margarida, seu Chico Pereira.
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0: Alusão para Bito, seu esposo Lucimar também, Caissar, são usados no nosso programa. Obrigado pela sintonia.
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0: primo Maria José, sua filha Júlia. Eu tô ambulando lá no Silivanos Bar. De mais forró, Gavião e do Forró faz mais painho. Agora já são 17 horas e 13 minutinhos. Boa tarde pra você na sintonia.

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0: É isso aí, era o 7 para vocês, são 17 horas e 39 minutinhos, 17 e 39 minutos, tá? Som de mel com terra, cariri que eu amo. Meu cariri. De volta no nosso Forrozão 98, quinta-feira, 8 de outubro de 2026. Lembrando que começa na sequência, Gaviões do Forró faz mais pai, um Banda Magnífico, Verdadeiro Amor, Banda Mala Sem Alça, Lágrimas Reais, Mastruz com Leite, Noite Fria, Moleca Sem Vergonha, Lábios Divididos e a última da sequência, Mel com Terra, Cariri que eu amo. 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
0: Alusão para a Luznet, sintonizando nosso programa na rua Laide Ramos. Obrigado pela sintonia. Seu João Antônio, oh. Luiz Tamatuco Furtado, obrigado pela audiência. Vamos para Edinho, toda a turma boa no espetinho do Edinho, sintonizado no nosso programa, obrigado pela sintonia.

Vozão para Dan Solange de Cipó, Pé de Serra, Severino Colônia, Leopoldina, Alagoas. Vozão para minha irmã Aline Martins em Benfica, Rio de Janeiro. Toda sua família sintonizada no nosso programa. Tio Seba Martins lá em Manguinho.

É isso aí, chegando pra vocês no nosso aniversário antes, Clube do Ouvinte, a Crash FM, hoje quinta-feira, 8 de outubro de 2026. Parabéns para Marcelo Padeiro de São Benedito, Pedro Rião, da Aldeota Fortaleza, Francisco Deusdete Gomes Ribeiro, da Rampa de Baixo, Olga Soares, do Angicos de Baixo, Luísa Soares, da Rampa de Cima. A vocês, votos de parabéns, muitas felicidades, muitos anos de vida, saúde, paz e tudo de bom. Votos de todos nós que fazemos aqui a Agreste FM 98,7 de Jerutaba, a gostosa de se ouvir. 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

É isso aí, Marcelo Sete Maruceia, são 17:53, 17:53 em Rio Taba. Programa Forrozão 98 vai ficando aqui. Estamos de volta amanhã, sexta-feira, a partir das 16h, com mais uma edição. Agradecendo você que ligou, você que participou. Muito obrigado pela sua participação, pela sua audiência. Fica com a nossa saideira, Eliane, Desejo Colorido. Em seguida vem aí o programa Momento da Viola com o poeta Ivan Viana. Valeu, gente. Tchau, tchau e até amanhã, se Deus quiser.

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Olha, boa noite, meu amigo, boa noite, minha amiga. A partir de agora está entrando no ar pela sua rádio Agreste FM de Ariutaba. Programa Momento da Viola. No comando desse seu amigo Ivan Viana, na sonoplastia do mês, iremos ficar com você até às 7 horas da noite. Com cantoria bonita, com coisa boa pra você que tá ligado com a gente nesse horário. Abraço, meus amigos da Serra do Sertão do Interior, você ligado conosco em toda a região. O nosso muito obrigado pela audiência. Olha, mandar um abraço aos meus amigos do centro da cidade de Ariutaba, que também se liga com a gente no programa. Meus amigos do interior, os comerciantes, você de casa, você do trabalho. Ele que tá ligado com a gente nesse horário gostoso de se ouvir. Aquele abraço todo especial. Começa o programa Momento da Viola para você que está ligado conosco nesse horário. Olha, Ariutaba, são 6:06. Vamos embora.

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programa Momento da Viola, você curtindo as canções bonitas, as coisas boas. Alô, seu Zé Carlos lá da Cabaceira, rapaz. Tá lá, recebeu agora à tarde uma visita maravilhosa. Meu amigo Zé Coelho, foi mais seu Luiz, lá na casa do meu amigo Zé Carlos. Alô, seu Zé Carlos, agora você aproveita e manda por ele aí alguma coisa, viu? Zé Carlos é gente boa, pessoa maravilhosa. Um abraço pra ele, né? Tem que estar aqui conosco também, ouvindo o nosso programa. Deixa eu ver quem é. É meu amigo Jorge Padeiro, o original. Eita, rapaz, padre Jorge Padeiro é o original, gente boa, curtindo o programa da gente todo dia. Deixa eu ver o que, que ele disse aqui no programa, pra gente ficar mais tranquilo no momento da viola. Vamos lá, meu amigo Jorge Padeiro. Tá aí, meu amigo Jorge Padeiro, pessoa maravilhosa, tá lá ouvindo Ivan Viana. Gente boa, viu, meu irmão? Gente boa. Um abraço pra Gorete Costa, que está no Rio de Janeiro ouvindo Ivan Viana. Um abraço pra, como é que é aqui? É Célia Maria, né? Também ouvindo o nosso programa, muito obrigado. Todo esse povo maravilhoso que ouve o programa da gente, a gente tem que agradecer e mandar um abraço todo especial. Agora o melhor programa da Zona Norte, programa Momento da Viola. Vamos ver o que tem aqui. Geraldo Amâncio. Ah, Geraldo Amâncio vai cantar para nós no programa agora. E a gente manda para todos os nossos ouvintes ouvindo o programa da gente. Ele estava são pontualmente 6h13. Vamos lá.

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0: momento da viola, coisas boas, né? 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

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Programa é o Momento da Viola, o melhor programa da Zona Norte, programa que traz cultura, que traz viola e traz coisas bonitas pra você no seu rádio. Abraço para meu amigo Evandro Cunha, lá no Quandu. Gente boa, ouvindo Ivan Viana. Alô, Evandro! Um abraço para você, um abraço para dona Rosilene Bezerra, pessoa maravilhosa, ouvindo o nosso programa. Um abraço para ela e o meu amigo Assis Cabeça Branca. Uma infinidade de gente boa curtindo o programa Momento da Viola. A gente só tem que dizer muito obrigado pela audiência e trazendo agora a primeira canção do programa para mandar para todo esse povo bom. Seu Zé Carlos da Cabaceira tá oferecendo a próxima canção do programa para todos seus amigos e amigas de toda a região, de todos os lares, curtindo o programa Momento da Viola. Então vamos lá.

0: Aí o programa Momento da Viola, o programa do povo, programa que você está ouvindo as melhores cantorias, as coisas boas. Mas eu tenho mais gente boa aqui curtindo o nosso programa. Deixa eu ver quem que está comigo aqui, ouvindo a gente no Momento da Viola, programa do povo, né? Deixa eu ver aqui, vamos lá. Quem está aqui com a gente? Boa noite.
1: Bora.
2: Boa noite, Ivan.
0: Boa noite.
2: Ivan, eu quero que você bote pra mim, meu filho, a canção da gordinha que eu ofereço pra, pro meu filho, pra Clarinha, minha nora.
0: Certo.
2: Ofereço pra você e pro Zé Teixeira.
0: Eita, rapaz, muito obrigado.
2: E eu quero que você bote... Ivan, eu não perco um programa seu não, meu filho.
0: Obrigado.
2: Eu assisto o programa todo dia, eu adoro seu programa.
0: Eita, dona Antônia, muito obrigado, minha amiga, gente boa, curtindo o nosso programa. Obrigado pela audiência e pela sintonia, amiga. Quem tá mais aqui conosco, vamos lá, boa noite.
3: Alô, Ivan Viana, boa noite. É o João Inácio do Bar Vermelho.
0: Opa, seu João.
3: Não esqueça de mim não, tá?
0: Tá bom, meu irmão.
3: Mande o meu alô aí, bonito.
0: Tá certo, um alô pra seu João.
3: Você já mandou pro meu sobrinho, o Elton.
0: Isso.
3: Agora é o meu.
0: Pronto. Alô, seu João, um abraço pra você, meu amigo. Gente boa curtindo Ivan Viana e a gente agradece de coração as pessoas boas que se ligam com a gente. É seu João Inácio. Lá no Barro Vermelho. Abraço, meu amigo Edilson Moraes. É o Edinho, rapaz, o homem do espetinho. Abraço pra ele, a dona Toinha e toda a sua família lá que trabalha lá no espetinho do Edinho. Muito bom. Olha, Raimundo Quixadá já tá com a gente também, né? Vamos fazer aqui, nós volta já. Comercial do Clayton Furtado. Alô, meu amigo Clayton.

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0: Olha, nós temos canções bonitas aqui, nós temos a canção Pinto Preto do Oriente. Quem pediu foi seu Zé Carlos da Cabaceira. É, seu Zé Carlos da Cabaceira pede Pinto Preto do Oriente e oferece para o meu amigo Zé Coelho, para seu Luiz e ainda para o poeta Antônio Ponte, que está ouvindo o programa, e para todos os seus amigos. Então vamos lá, vamos atender, já já eu volto com você.

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3: Aí o momento da viola pra você até às 7 da noite. A gente tá por aqui abraçando os amigos Edilson Moraes, é o Edinho que tá lá ligado com a gente, seu Raimundo Quixadá, todo esse povo bom também ligado conosco lá no Pé de Serra. E mandamos um abraço aos nossos amigos que ajudam o Momento da Viola, que ajudam o programa da gente a crescer. Seu Zé Carlos da Cabaceira, meu amigo Chicó, seu Chicó na Goiabeira, ainda seu Elisiário lá na Primeira Várzea, seu Batista lá na Lagoa Grande, Luizinho da Carnaúba, ainda meu amigo Clerton Furtado também ajuda a gente. Quem ajuda o nosso programa ainda é o meu amigo, deixa eu ver aqui, seu Raimundo. Seu Raimundo Patriolino também ajuda. Seu Assis, Cabeça Branca, Dona Rosilene. Esse povo bom sempre ajuda a gente. Meu amigo Peta começou, mas eu não sei o que que houve, acho que parou. E meu amigo Peta, um abraço pra ele. Chicão do Muquém também, gente boa, curtindo a gente. Esse povo que ajuda o programa, muito obrigado. A gente agradece de coração e oferece as canções bonitas. A dona Tânia Límpio está pedindo para ouvir uma canção bonita para oferecer para os seus amigos e amigas aqui da cidade de Ariutaba e mais seus filhos, e sua nora, seus netos, todos os seus amigos. E ofereço ao meu amigo Jorge Padeiro, que está ouvindo a gente. Jorge Padeiro original. Aí também para o Rogério. Alô, Rogério. Um abraço pra você, meu amigo. Lá na Vila Campo, também a dona Maria do Carmo, a dona do Carmo e a Tamires também escuta o programa da gente. Seu Anúncio e a família, a dona Maria José e o Jaime. Dona Maria Rodrigues também tá ligada com a gente, muito obrigado. Abraçamos a dona Maria, o Elias, ouvindo a gente todos os dias. Seu Inácio, Zé Pereca. Conta aí a canção bonita, vamos lá.

Aí o programa Momento da Viola até às 7 da noite, já são 6 horas e 48 minutos e a gente está por aqui com você ainda trazendo o Bom da Viola e o Bom do Repente para você que sintoniza o programa Momento da Viola. Rogério tá ouvindo a gente. Alô, Rogério, muito obrigado pela sintonia. É, ligado conosco na Vila Campo, colega que não perde o programa da gente. E brevemente nós vamos ter aqui também um patrocínio dele aqui no nosso programa. É, porque o Rogério é gente boa, gosta de ouvir o programa do Momento da Viola. E também a dona do Carmo, mãe dele, gosta muito do programa. E a gente só tem que agradecer todo esse povo maravilhoso que sintoniza a gente todos os dias no Momento da Viola. Abraço, meu amigo Zé Flávio da Casa Lotérica. Também gosta de ouvir Vaviana, o meu amigo Carlos Ponte. Vamos abraçar com todo carinho meu amigo Tonico, que também está ligado com a gente, a dona Regina, o Jorge do Tabuleiro. Alô, Jorge, muito obrigado pela audiência. O Jorge é um taxista, pessoa maravilhosa, gente boa, que está sintonizado com o Ivan Viana todos os dias. Falando nisso, falamos no povo da Caiçara, que também ouve a gente. Muito obrigado a todos vocês de lá, que todos os dias estão sintonizados conosco nesse horário gostoso de se ouvir. É o programa do povo, o Momento da Viola. Trazendo para o Rogério, que pediu para ouvir o Velhinho do Roçado, e a gente toca agora no programa. Abraço, meu querido amigo Rogério do Milho. Daqui a pouquinho estou passando por aí, viu, Rogério? Um abraço para você, amigo.

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declaração bonita do programa Momento da Viola, pra você ligado com a gente nesse horário. Vai também essa canção bonita pra seu Assis Cabeça Branca, meu amigo, gente boa. Jesus é meu salvador. Momento da Viola traz pra você o bom da cultura, o bom do repente. Olha, Vera Cantoria amanhã. Amanhã tem cantoria lá em Riacho das Flores, lá no Bar da Loura. E ela está convidando todo o pessoal em geral pra essa noitada de viola com Ivan Viana e Zé Teixeira. É, a partir das 8 horas da noite começa a cantoria lá no Bar da Loura, lá na região de Riacho das Flores. E todos nossos amigos e amigas daquela região estejam convidados para participar conosco dessa noitada de viola.

0: Tem um montão de gente boa dizendo que vai lá na cantoria amanhã e a gente agradece, né?
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0: Pois é, o povo do interior, o pessoal do Rio das Flores, do Sombrio, da Americana, pessoal do Fechado, pessoal também aqui da cidade de Heritaba, muitos e muitos amigos da gente estão todos reunidos para a cantoria de amanhã, lá no Bar da Loura. E a gente está se despedindo do programa Momento da Viola, mas antes mandando um abraço para a dona Valdeci Gomes, que está ouvindo a gente lá na Caveira, e poeta Antônio Ponte lá na Meruoca também, ouvindo Ivan Viana. Poeta Zé Teixeira do Carnaubal e mais poetas de toda a região que se ligam com a gente nesse horário. Pois é, então vamos se despedindo, vamos dizer que amanhã nós não temos programa. Amanhã nós vamos cedo pro Riacho das Flores, a gente não faz o Momento da Viola amanhã, só segunda-feira, tá bom? Muito obrigado aos meus amigos e até segunda, se Deus quiser. Tchau!

0: você que nos acompanha em todo o país.
1: Quinta-feira, 8 de outubro de 2026.
0: Vamos aos destaques do dia.
1: Falta um mês para o primeiro dia do Exame Nacional do Ensino Médio.
0: Estudantes de todo o país se preparam para conquistar uma vaga no ensino superior. Luana Karen.
2: Os inscritos devem conferir o local de prova com antecedência e organizar os itens necessários para o exame, como documento oficial com foto e caneta esferográfica preta.
1: Flagrantes de trabalho em condição análoga à escravidão atingem setores como pecuária, construção civil e serviços domésticos.
0: O Ministério do Trabalho e Emprego atualiza cadastro de empregadores autuados no país. Gabriela Noronha.
3: Os 82 registros estão distribuídos por 21 unidades da Federação. Minas Gerais concentra o maior número de ocorrências.
1: Proteção às mulheres.
0: Vítimas de violência doméstica têm direito ao afastamento remunerado do trabalho por até 6 meses.
1: A decisão garante estabilidade financeira para romper o ciclo de violência. Thaís de Araújo.
4: A mulher afastada não precisa cumprir período de carência. Também não há desconto de contribuição previdenciária. E o período é computado como tempo de contribuição para a aposentadoria.
0: Na apresentação da Voz do Brasil, Luciano Seixas e Mariana Júnior.
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0: Mais de 500 trabalhadores foram resgatados em situação de exploração extrema e trabalho análogo à escravidão em 21 estados brasileiros.
1: O Ministério do Trabalho atualizou a chamada Lista Suja, cadastro que reúne empregadores responsabilizados por submeter trabalhadores a condições análogas à escravidão.
0: Nesta nova atualização foram incluídos 82 nomes entre pessoas físicas e empresas. Os casos foram identificados em fiscalizações realizadas entre 2024 e 2026.
3: 82 novos nomes foram incluídos na chamada Lista Suja, cadastro que reúne empregadores flagrados submetendo trabalhadores a condições análogas à escravidão. Desse total, 54 são pessoas físicas e 28 são empresas. A atualização do documento foi publicada pelo Ministério do Trabalho e incluiu casos identificados pela Inspeção do Trabalho entre 2024 e 2026. A coordenadora geral de fiscalização para a erradicação do trabalho análogo ao de escravizado e tráfico de pessoas, Shakti Prates Borella, explica que os registros entram no cadastro somente após o encerramento do processo administrativo, quando existe decisão definitiva pela procedência da autuação.
5: O empregador tem direito à defesa, ele vai fazer sua defesa e tem um julgamento administrativo que vai constatar que de fato aquela infração existiu. Quando não tem mais recurso administrativo, essa empresa vai entrar na lista, vai entrar no cadastro de empregadores.
3: Ainda segundo o cadastro, os 82 registros estão distribuídos por 21 unidades da federação. Minas Gerais concentra o maior número de ocorrências, com 19 casos, seguido pela Bahia com 8. Entre as atividades econômicas com maior número de inclusões nesta atualização estão a criação de bovinos para corte, os serviços domésticos, a produção de carvão vegetal, a produção de café e a construção de edifícios. Os novos casos incluídos no cadastro resultaram no resgate de mais de 500 trabalhadores em situações de exploração e de trabalho análogo à escravidão. A coordenadora Shakti Prates fala sobre a importância da denúncia.
5: Nós temos dois principais canais de denúncia. Um é o sistema IP, que você encontra na internet, e o outro é o Disque 100, que você consegue via telefone. Quem faz a denúncia pode colocar seu nome, seu telefone, porque isso facilita muito para a gente conseguir mais informação e garantir que o Estado chegue a essas pessoas, garantir que essa política de Estado seja executada.
3: As ações de combate ao trabalho análogo à escravidão são coordenadas pela Auditoria Fiscal do Trabalho. As operações contam, em geral, com a participação da Polícia Federal, do Ministério Público do Trabalho, do Ministério Público Federal e da Defensoria Pública da União. Reportagem Gabriela Noronha.
1: mulheres vítimas de violência doméstica que precisarem deixar o trabalho para se proteger, agora têm direito a um afastamento remunerado por até 6 meses.
0: O governo federal seguiu o parecer da Advocacia Geral da União após o entendimento do Supremo Tribunal Federal sobre a Lei Maria da Penha.
1: A medida não exige tempo mínimo de contribuição e o período de afastamento continua contando para a aposentadoria.
4: Mulheres vítimas de violência doméstica terão direito a afastamento remunerado de até 6 meses mediante determinação judicial. A medida, prevista na Lei Maria da Penha, cumpre decisão do Supremo Tribunal Federal para garantir segurança financeira às mulheres que precisam se afastar do trabalho para preservar a própria integridade e romper o ciclo da violência doméstica. A medida protetiva judicial que determina o afastamento será suficiente para viabilizar o pagamento, como explica a presidente do Instituto Nacional do Seguro Social, o INSS, Ana Cristina Silveira.
6: Então, denunciando e tendo uma medida protetiva do juiz criminal, ela consegue solicitar o benefício pelo aplicativo no INSS, pelo 135, ou pessoalmente nas agências do INSS. Ela consegue passar 6 meses longe do trabalho para poder refazer sua vida em outro local, caso necessário.
4: A mulher afastada não precisa cumprir período de carência para receber o benefício. Também não há desconto de contribuição previdenciária sobre o valor recebido e o período é computado como tempo de contribuição para a aposentadoria. A secretária executiva do Ministério das Mulheres, Eutália Barbosa, fala sobre a importância

0: financeira ou acesso ao seu salário.
1: A presidente do INSS, Ana Cristina Silveira, explica que o órgão também poderá cobrar do agressor, por meio de ação regressiva, os valores pagos à vítima.
2: O parecer determina que vai haver ação regressiva para rever do agressor os valores que foram pagos pela Previdência. Então é uma medida muito positiva, porque além de acolher as mulheres, a gente faz com que os agressores eles paguem pelos seus atos também financeiramente.
1: Para as mulheres que não são seguradas da Previdência, o benefício tem natureza assistencial. Neste caso, o pagamento será feito pelo Estado, pelo Distrito Federal ou pelo município indicado pelo juiz. Com locução de Thaís de Araújo, reportagem Cleide Lopes.
3: Novas oportunidades para o setor industrial, estratégias de competitividade, inovação e os impactos do acordo Mercosul-União Europeia.
4: O encontro Conexões Produtivas, promovido pela Apex Brasil, a agência brasileira de promoção de exportações e investimentos, mostrou aos empresários a importância da abertura de novos mercados para produtos brasileiros.
3: O evento é voltado para grandes, médias e pequenas indústrias.
5: O Conexões Produtivas apresenta aos estados oportunidades para o desenvolvimento da indústria, com atenção às vocações locais para exportações a partir do acordo Mercosul-União Europeia. Segundo a Apex Brasil, o mercado europeu reúne 27 países, com potencial de alcance de 780 milhões de consumidores. O encontro também debateu a estratégia do Brasil para expandir mercados e fortalecer a indústria diante do novo cenário internacional. O ministro do Desenvolvimento, Indústria, Comércio e Serviços, Márcio Elias Rosa, destacou a importância do país conquistar novos mercados.
6: Buscar a diversificação de mercados significa buscar oportunidades para a nossa atividade industrial comercializar fora do país, né? Para além da questão simplesmente do agronegócio, que já vende muito bem, nós estamos celebrando nesse ano a abertura de mais de 700 novos mercados para o agro, para a pecuária. Agora, para o setor industrial, para a indústria de transformação, para a indústria de manufatura, que é muito relevante, nós devemos buscar diversificação.
5: O evento também discutiu caminhos para ampliar a presença de empresas do Rio de Janeiro no mercado internacional. O presidente da Apex Brasil, Laudemir Miller, destacou o potencial do estado nas exportações.
7: E o estado do Rio de Janeiro tem uma diversificação da indústria muito forte, tem uma indústria de óleo e gás muito forte, tem uma indústria da moda muito forte, uma indústria metal mecânica muito forte, uma indústria automobilística muito forte. A gente está aqui para apoiar o empresário, a empresária do estado do Rio, principalmente os pequenos e os médios empresários, também os grandes.
5: Um levantamento identificou 602 produtos no estado com oportunidades de exportação. Em 2025, o Rio de Janeiro exportou mais de 48 bilhões de dólares para o mundo. Desse total, 20% das exportações do estado foram para a União Europeia. Reportagem Márcia Fernandes.
4: Financiadora de estudos e projetos, a FINEP, lançou a seleção pública do Programa Nacional de Incubadoras Tecnológicas de Cooperativas Populares.
3: Até 14 de janeiro, instituições de pesquisa podem apresentar projetos para desenvolver ou adaptar tecnologias voltadas à economia solidária.
4: As propostas devem ser feitas em parcerias com cooperativas, associações, organizações sociais ou redes de cooperação popular.
8: A chamada pública Proninc 2026 da FINEP, a financiadora de estudos e projetos, disponibiliza até 100 milhões de reais em recursos não reembolsáveis do FNDCT, o Fundo Nacional de Desenvolvimento Científico e Tecnológico. A proposta é transformar conhecimento e inovação em soluções para problemas concretos dos empreendimentos, como explica o secretário nacional de Economia Popular e Solidária, substituto do Ministério do Trabalho, Sérgio Godoy.
9: E apoiam o combate à fome. São essas tecnologias que a gente está buscando.
8: As propostas devem estar diretamente ligadas à economia solidária e ser construídas de forma participativa. O gerente do Departamento de Infraestrutura e Tecnologias Sociais da FINEP, Guilherme Tulli, destaca o caráter obrigatório dessas parcerias.
9: Então precisa ter uma cooperativa, uma associação, uma organização da sociedade civil. Se não houver a inclusão dessas cooperativas populares, o projeto sequer é habilitado.
8: As propostas podem ser enviadas até 14 de janeiro de 2027. As regras completas estão no edital da chamada pública Proninc 2026 no endereço finep.gov.br. Reportagem Pablo Munhoz.
3: escola, entrar na sala de aula e estudar. Essa é a rotina diária de milhões de estudantes brasileiros.
4: Daqui a um mês, estudantes de todo o país farão a primeira prova do Exame Nacional do Ensino Médio, o Enem.
3: E cruzar os portões da escola onde vão realizar a avaliação pode representar algo bem maior, o passaporte para a entrada no ensino superior.
4: A preparação se intensifica entre os candidatos nessa reta final.
10: Há 2 anos, a estudante Isabelle Carvalho se prepara para o Exame Nacional do Ensino Médio. Ela quer fazer medicina e dedica todo o tempo que tem aos estudos, inclusive quando está no transporte público.
11: E às vezes me incomoda um pouco, porque parece que eu estou perdendo tempo no ônibus, aí eu coloco umas videoaulas para rodar, mas a videoaula que eu já estou acostumada, eu meio que já revejo o conteúdo.
10: Com a condição rara de saúde, o estudante Miqueia José de Almeida Gomes vai buscar uma vaga em medicina. Ele quer ajudar pessoas que vivem em situação semelhante.
12: Eu tenho muito incentivo, não só da minha mãe, dos meus familiares, e também da médica, o qual faz o meu tratamento médico. É aí eu fazer esse curso de medicina, para que eu também possa alcançar outras vidas que possuem a condição rara, que é a trombastenia de Glanzmann.
10: Daqui a um mês, milhões de estudantes como Isabelle e Miqueias realizam a prova do Enem. São 2 dias de avaliação, 8 e 15 de novembro. No primeiro domingo, os estudantes respondem a 45 questões de linguagens e códigos e 45 de ciências humanas, além da redação. Já no segundo dia de prova, são 45 questões de ciência da natureza e mais 45 de matemática. Professor de cursinho preparatório há 10 anos, Rubenilson Cerqueira dá dicas para essa reta final.
13: Esteja nesse momento de preparo, fazer muitas questões para poder fixar o conteúdo, mas é importante que tenha um momento de descanso, porque existe um equilíbrio ali entre você ter o conhecimento, mas se não tiver com a mente descansada, você não consegue colocar isso em prática.
10: Até lá, os inscritos devem ficar atentos às orientações oficiais, conferir o local de prova com antecedência e organizar os itens necessários para o exame, como documento oficial com foto e caneta esferográfica preta. Ricardo Cardoso, presidente substituto do INEP, lembra que até o fim do mês, todos os estudantes poderão conferir o cartão de inscrição.
14: Nós teremos na última semana de outubro a divulgação do cartão de confirmação de inscrição. A maioria dos estudantes concluídos de escola pública já tiveram acesso, né? Vão fazer o Enem na sua própria escola. Mas é importante acessar o sistema de inscrição para você ver com calma, com tranquilidade.
10: O Enem é uma das principais portas de entrada para a educação superior no Brasil. As notas do exame são utilizadas para a seleção de estudantes por meio do SISU e do ProUni e também servem de requisito para o Fundo de Financiamento Estudantil. Para mais informações sobre o exame, o MEC disponibiliza o Guia do Enem, que pode ser acessado em gov.br/mec. Reportagem Luana Karen.
3: E o Ministério da Educação oferece ferramentas digitais gratuitas para essa preparação. O aplicativo MEC Enem traz simulados e dicas de redação.
4: Tem também o MEC Idiomas para inglês e espanhol e o MEC Livros com mais de 25 mil obras.
3: E estão abertas as inscrições para a edição do Enem voltada para pessoas privadas de liberdade e jovens que cumprem medidas socioeducativas.
4: As inscrições devem ser feitas de forma exclusiva pelo responsável pedagógico de cada unidade.
3: Caso o participante precise de algum tipo de atendimento especializado, o pedido deve ser feito pelo responsável pedagógico no momento da inscrição.
4: Para mais informações, acesse gov.br/inep.
3: Escolas situadas em fronteiras com outros países podem aderir ao programa Escolas Interculturais.
4: A intenção é promover o enriquecimento linguístico e cultural de estudantes que moram nessas regiões e que convivem com culturas diferentes.
15: O Brasil faz fronteira com 10 nações e as escolas situadas nessas regiões enfrentam desafios relacionados à inclusão, diversidade linguística e integração cultural. E como forma de promover a educação que atende imigrantes e refugiados, o Brasil criou o programa Escolas Interculturais e de Fronteira. A diretora da escola, Silveira Martins, em Santana do Livramento, no Rio Grande do do Sul, que faz fronteira com o Uruguai, Elisângela Dornelles fala sobre a experiência com o programa.
16: Os nossos alunos convivem com as duas culturas. A partir disso, nós realizamos visitas às escolas, intercâmbios, encontros, participando de seminários, viagens internacionais, atividades culturais.
15: A iniciativa prevê apoio financeiro para projetos pedagógicos desenvolvidos em cooperação com escolas de países vizinhos. A coordenadora-geral da Secretaria de Articulação Intersetorial do Ministério da Educação, Jesuína Leclerc, explica como as escolas podem participar.
17: A partir da indicação de suas respectivas secretarias de educação, realizar o seu plano de atendimento. A escola passará a receber R$25 mil para poder dar início às suas atividades ou dar continuidade.
15: As cerca de 70 escolas de fronteira interessadas em fazer adesão ao programa devem acessar a página do Ministério da Educação em gov.br/MEC. Reportagem Cleide Lopes.
3: A previsão é que os programas interculturais sejam desenvolvidos a partir de novembro deste ano.
4: Professores e instituições de ensino de todo o país têm até o dia 12 de outubro para se inscreverem na primeira edição do Prêmio Brasil de Ensino de Matemática.
3: O concurso vai premiar até 20 iniciativas que se destacam por melhorar o aprendizado da disciplina nas salas de aula.
18: É a primeira edição do Prêmio Brasil de Ensino de Matemática na Educação Básica. A iniciativa busca valorizar experiências que contribuam para a aprendizagem e para a equidade na educação básica. O diretor-geral do Instituto de Matemática Pura e Aplicada, Marcelo Viana, explica que a premiação deve produzir subsídios técnicos para políticas educacionais.
19: Existem práticas que são realizadas aqui e lá por um professor, uma professora, que são exitosos e indicam caminhos, mas para isso é preciso que esses bons exemplos sejam conhecidos e sejam divulgados.
18: O prêmio vai contemplar duas categorias, docentes e instituições. Sumaia Almeida Ramos é professora de matemática em Petrolina, Pernambuco. Para ela, mais que reconhecimento, o prêmio representa a valorização do trabalho docente.
20: A partir do momento em que eu começo a mostrar que estamos vendo, estamos buscando esses profissionais, isso pode incentivar para outros professores que possivelmente estejam desestimulados a quererem desenvolver projetos também.
18: As propostas selecionadas integrarão o Caderno Nacional de Práticas Exitosas, que contribuirá para a disseminação de práticas de referência no ensino de matemática. As inscrições estão abertas até 12 de outubro pelo endereço candidaturas.impa.br. Reportagem Luciana Colares de Holanda.
4: O cultivo de flores é uma atividade que requer cuidado, experiência e atenção às condições climáticas.
3: E um projeto da Universidade Federal de Santa Maria está levando conhecimento científico e capacitação gratuita para quem quer empreender nesse ramo.
4: A iniciativa já alcançou mais de 500 famílias do Rio Grande do Sul. Confira os detalhes no quadro Ciência na Prática.
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22: Transferir conhecimento científico e técnicas de produção para aumentar a sustentabilidade e o lucro no campo. Essa é a missão do projeto Flores para Todos, uma iniciativa da equipe Fenogled do programa de pós-graduação em agronomia da Universidade Federal de Santa Maria, no Rio Grande do Sul.
23: O projeto Flores para Todos, ele tem por objetivo formar novos produtores profissionais de flores. Nós passamos dessa fase de as flores ser uma alternativa e sim uma fonte principal de renda dentro da propriedade.
22: As espécies cultivadas pelo projeto são adaptadas para o plantio a céu aberto durante todo o ano. Isso reduz os custos de produção e aproveita o alto potencial de lucro que o mercado de flores oferece, até mesmo para pequenas propriedades.
23: As flores são parte do setor da horticultura e o principal característico desse setor é uma alta rentabilidade por metro quadrado e por isso que se encaixa perfeitamente na pequena propriedade.
22: No campo.
23: A gente fornece as sementes ou as patatinhas sem custo, e a partir daí dá todas as orientações, desde o plantio até a colheita, pós-colheita e orientação de venda. E isso está fazendo a diferença na sucessão familiar campo. O jovem só fica atraído se tiver renda. E a partir dali ele compra novas sementes, novas batatinhas de alta qualidade genética para dar seguimento de forma independente.
22: Acompanhe os resultados do projeto Flores para Todos na página da Universidade Federal de Santa Maria. E esse foi o Ciência na Prática. Esse episódio contou com a produção de Raquel Mariano e edição de Edinaldo Júnior. E nosso encontro com o saber científico volta na próxima semana. Até lá.
3: Trabalha na educação infantil já pode consultar os livros que poderão chegar às escolas.
4: O Guia do Programa Nacional do Livro Didático está disponível e reúne obras para o ensino e materiais de apoio aos professores.
3: Agora, escolas e professores podem se preparar para escolher os livros que vão usar nos próximos anos.
4: O Ministério da Educação divulgou o resultado final da avaliação das obras do PNLD, o Programa Nacional do Livro e do Material Didático para os anos iniciais do ensino fundamental. As obras têm o objetivo de apoiar a formação continuada e o trabalho pedagógico dos professores, principalmente em temas ligados à alfabetização. Elas fazem parte do acervo da Biblioteca do Professor e reúnem produções atualizadas sobre formação docente, além de exemplos de práticas pedagógicas em diferentes contextos. Com a divulgação do resultado final, o processo segue agora para as etapas de aquisição e distribuição, conduzidas pelo FNDE, o Fundo Nacional de Desenvolvimento da Educação. O Programa Nacional do Livro e do Material Didático é responsável pela avaliação, seleção e aquisição de livros e materiais didáticos para as escolas públicas. Após a aquisição dos materiais pelo FNDE, as obras selecionadas poderão ser disponibilizadas aos professores por meio do endereço pnlddigital.fnde.gov.br. Reportagem Talita Albuquerque.
0: E atenção, candidatos do primeiro concurso público nacional unificado.
3: Foi publicada a terceira convocação dos aprovados em lista de espera para vagas temporárias no Ministério do Trabalho e Emprego.
0: Agora, os convocados precisam cumprir a etapa documental e acompanhar a publicação da lista definitiva, prevista para novembro.
3: A documentação deve ser apresentada pela plataforma sougov.br entre 20 e 27 de outubro.
0: O candidato que não apresentar os documentos exigidos no período estabelecido perde os efeitos da convocação.
3: Para mais informações, acesse gov.br/gestão, sem o tio.
0: E essas foram as notícias do governo federal.
3: Uma realização da Secretaria de Comunicação Social da Presidência da República.
0: Com produção da empresa Brasil de Comunicação.
3: Fique agora com as notícias do Poder Judiciário e do Congresso Nacional. Boa noite.
0: Boa noite, até amanhã.
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6: STF valida lei do Paraná que amplia gratuidade em estacionamentos para pessoas com deficiência.
24: TSE anula votos recebidos por Antony Garotinho na disputa pelo governo do Rio de Janeiro.
6: Furto de carro com chave na ignição enquanto segurada abre a porta de casa não afasta cobertura securitária.
24: Boa noite, eu sou Marcela Luiza.
6: Eu sou Walter Lima.
24: O Supremo Tribunal Federal decidiu que é constitucional uma lei estadual que amplia a gratuidade em estacionamentos para pessoas com deficiência.
6: A decisão foi tomada na sessão plenária desta quinta-feira. Marta Ferreira.
25: No Paraná, as regras sobre estacionamento para pessoas com deficiência são regulamentadas pela Lei Estadual 18.419 de 2015. E pelas normas de trânsito nacionais. Dispositivos dessa norma asseguram às pessoas com deficiência um período de gratuidade equivalente ao dobro do concedido aos demais usuários. Nos estabelecimentos que não prevêem tempo mínimo gratuito, a norma garante ao menos 30 minutos de gratuidade, a fim de facilitar o deslocamento dessas pessoas.
26: A Associação Brasileira de Shopping Centers entrou com

0: o Tribunal Federal, pedindo que a lei seja considerada inconstitucional. A alegação é de violação ao direito de propriedade e aos princípios da livre iniciativa e da livre concorrência.
1: O relator é o ministro Nunes Marques. No voto, ele destacou que a finalidade predominante da lei é promover acessibilidade e inclusão social, matérias de competência legislativa concorrente. No mesmo sentido, votaram os demais ministros. O plenário, então, validou a lei do Paraná, entendendo que a norma promove acessibilidade ao garantir o dobro do período gratuito ou, na ausência de gratuidade, 30 minutos sem cobrança.
2: O Tribunal Superior Eleitoral anulou os votos recebidos por Antony Garotinho na disputa pelo governo do Rio de Janeiro.
3: A decisão, por maioria de 5-2, determinou a retotalização dos votos da eleição para governador Guilherme Firmino.
4: Nesta quinta-feira, o Tribunal Superior Eleitoral rejeitou por unanimidade o pedido de desistência de recurso apresentado por Antony Garotinho. O TSE também manteve um indeferimento do registro de candidatura ao governo do Rio de Janeiro. Segundo o tribunal, Garotinho não tinha as condições de elegibilidade relacionadas à plenitude dos direitos políticos e à filiação partidária. Por 5-2, os ministros determinaram a anulação dos votos recebidos pelo candidato. Com isso, o tribunal determinou a retotalização da votação para governador do Rio de Janeiro.
2: Deixar carro aberto e com a chave na ignição apenas para abrir o portão de casa não afasta direito à indenização do seguro se veículo for furtado.
3: Esse entendimento é do STJ, Fátima Uchoa.
5: Após a seguradora negar a indenização do seguro veicular, a proprietária que teve o carro furtado nessa situação entrou com ação judicial, mas o Tribunal de Justiça de São Paulo negou o pedido. Já no STJ, os ministros entenderam que a conduta da mulher, adotada para guardar o carro em segurança o mais rápido possível, mesmo deixando a chave na ignição enquanto abria o portão de casa, não representa agravamento intencional do risco previsto em contrato que justifique a perda da cobertura do seguro. A relatoria foi do ministro Ricardo Vilas Boas Cueva.
2: O Tribunal Superior do Trabalho manteve uma indenização que uma faculdade terá de pagar a um professor e jornalista de Teresina, no Piauí.
3: A instituição de ensino usou imagens de televisão do professor sem autorização. O TST considerou o uso ilegal. Simone Moura.
6: A faculdade usou essas imagens em outdoors e nas redes sociais sem autorização. Para os ministros da 8ª turma, a campanha teve alcance apenas local e por um período limitado. Foi fixado indenização de R$30.000 por danos materiais e R$40.000 por danos morais. A decisão foi unânime.
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2: Uma boa noite.
3: E até amanhã.

0: noite.
1: Boa noite.
0: O Senado realizou nesta quinta-feira a terceira sessão de discussão da PEC, que acaba com a escala 6-1. São necessárias 5 sessões de discussão antes da votação em primeiro turno. Se for aprovada, a proposta ainda terá de passar por discussões e votação em segundo turno. O texto reduz de 44 para 40 horas semanais a jornada máxima de trabalho sem redução de salário e garante 2 dias de descanso por semana. A mudança, no entanto, será gradual. 2 meses após a promulgação, a jornada passaria para 42 horas semanais, já com 2 dias de descanso. 12 meses depois, o limite chegaria às 40 horas.
1: Durante a terceira sessão, o senador Paulo Paim, do PT do Rio Grande do Sul, defendeu que a redução da jornada sem diminuição dos salários pode fortalecer a previdência social. Segundo ele, o fim da escala 6-1 pode estimular a formalização de trabalho e, com mais trabalhadores com carteira assinada, aumentar a arrecadação previdenciária. Paim também afirmou que a mudança pode beneficiar empregadores e empreendedores e defendeu que desenvolvimento econômico, valorização do trabalho, proteção social e políticas humanitárias caminhem juntos.
2: Quando reduzimos a jornada, ampliamos o emprego formal. Mais empregos formais significam mais trabalhadores contribuindo com a previdência. Mais contribuintes significam mais arrecadação previdenciária.
0: E o Senado deve começar a analisar um projeto que obriga empresas a oferecerem produtos e serviços digitais voltados a pessoas idosas, com linguagem mais simples e recursos que garantam mais segurança nas transações.
1: O texto também prevê a capacitação de idosos para que eles aprendam a identificar fraudes e golpes em operações pela internet. Repórter Alexandre Campos.
3: No caso de produtos financeiros ofertados por instituições bancárias, as aplicações de internet, quando destinadas a pessoas idosas, devem disponibilizar uma espécie de botão de pânico para interromper operações fraudulentas e canal de contestação rápida para minimizar os prejuízos. A autora do projeto, a senadora Damaris Alves, do Republicanos do Distrito Federal, acredita que essas medidas são essenciais para essa parcela da população.
4: Então a gente quer que os aplicativos, especialmente de banco, do INSS, os aplicativos públicos, o do SUS, os aplicativos que a pessoa não vive mais sem eles, sejam mais acessíveis para pessoas idosas.
3: O projeto ainda prevê que essa parcela da população aprenda a identificar fraudes e golpes em operações na internet e torna crime o gerenciamento sem autorização expressa de bens de pessoas idosas e a apropriação de senha, chave criptográfica, token, assinatura digital ou qualquer outra credencial de acesso ou autenticação com o objetivo de auferir vantagem econômica.
0: Uma tecnologia simples pode ajudar a evitar uma tragédia. Um alerta no carro para lembrar pais e mães de que há uma criança no banco de trás.
1: É o que prevê um projeto da senadora Tereza Leitão, que determina a instalação do dispositivo em automóveis novos. Mais informações com a repórter Raíssa Abreu.
5: Um pai ficou de deixar o filho na creche pela manhã antes de ir trabalhar. Em vez disso, ele seguiu direto para o trabalho, estacionou o carro e esqueceu que a criança estava na cadeirinha, no banco traseiro. O bebê ficou trancado no carro fechado por horas e só foi encontrado no final da tarde, em parada cardiorrespiratória e sem sinais vitais. Tragédias como essa, que aconteceu em Santa Catarina em 2023, são mais frequentes do que se imagina. Não existem dados consolidados no Brasil, mas estudos feitos nos Estados Unidos indicam que cerca de 40 crianças morrem anualmente por terem sido deixadas em carros fechados sob altas temperaturas. Para a senadora Tereza Leitão, do PT de Pernambuco, uma das causas desse tipo de episódio é a exaustão. E aí, as mulheres, que precisam acumular a vida profissional com a vida doméstica, são também as que mais sofrem.
6: A carga de trabalho doméstico corresponde a 21 horas, mais de 21 horas semanais, enquanto a dos homens é de pouco mais de 11 horas. A exaustão física e mental que recai sobre essas mulheres é muito grande, porque a jornada não termina quando sai do emprego. Começa uma nova jornada.
5: Para prevenir esses acidentes, a senadora apresentou um projeto que obriga as fábricas de carros a instalarem um dispositivo de alerta contra a presença de pessoas e animais esquecidos no interior dos veículos, com sinais sonoros ou luzes de emergência. A mudança valeria apenas para veículos novos, e a indústria automotiva teria 2 anos para adaptação às novas exigências. A proposta vai ser encaminhada às comissões temáticas.
0: E ligações de números desconhecidos podem ganhar um novo filtro nos celulares vendidos no Brasil. Um projeto em análise no Senado prevê que celulares vendidos no país tenham uma função para bloquear, rejeitar ou silenciar chamadas de números que não estão na lista de contatos.
1: A proposta quer dar ao usuário mais controle sobre as ligações que recebe. A reportagem é de Yasmin Rodrigues.
7: O autor do projeto, senador Stevenson Valentim, do Podemos do Rio Grande.
8: E o povo já entendeu, quem tá subindo sou eu.
7: A ideia é permitir que o próprio usuário escolha como lidar com números desconhecidos, sem depender exclusivamente de serviços oferecidos pelas operadoras. O senador Laércio Oliveira, do PP de Sergipe, destacou o impacto desse tipo de chamada na rotina dos brasileiros.
9: A gente sofre quase todos os dias com essas empresas de telemarketing, essas companhias de telefonia importunando a vida do cidadão e da cidadã brasileira.
7: O projeto de lei foi apresentado nesta quarta-feira, dia 7 de outubro. Vai passar pelas comissões e plenário do Senado antes de seguir para a Câmara dos Deputados.
0: Projeto pronto para votação na Comissão de Meio Ambiente do Senado pretende incentivar empresas que desenvolvem soluções para a preservação ambiental.
1: A proposta cria critérios para o reconhecimento das chamadas startups verdes e prevê prioridade no acesso a incentivos e financiamentos. Os detalhes com a repórter Marcela Cunha.
10: Empresas que desenvolvem tecnologias para reduzir a poluição, economizar energia ou reaproveitar resíduos poderão receber incentivos específicos para crescer no Brasil. É o que prevê um projeto que inclui as chamadas startups verdes na legislação brasileira. As startups são empresas jovens, geralmente ligadas à inovação, que desenvolvem novos produtos, serviços ou modelos de negócios. Pela proposta, serão consideradas verdes aquelas que oferecem soluções para problemas ambientais, como a emissão de gases que provocam o aquecimento global, o desperdício de recursos naturais e a geração de lixo. O autor da proposta, senador Fernando Dueire, do PSD de Pernambuco, explicou que a intenção é criar condições para o desenvolvimento dessas empresas.
11: Acreditamos que ao estimularmos essas startups, estamos não apenas criando novos negócios, mas investindo na qualidade de vida das futuras gerações e no fortalecimento de uma economia mais resiliente e sustentável.
10: O projeto prevê prioridade no acesso a programas de apoio técnico e financeiro, benefícios fiscais e editais públicos de inovação e sustentabilidade.
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0: noite e até amanhã.
1: 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Projeto obriga postos a detalhar custo dos combustíveis nas notas fiscais.
2: Comissão aprova selo para premiar cidades com boas práticas no trânsito.
1: Câmara analisa dar à assinatura digital valor de reconhecimento de firma.
2: Boa noite. Projeto em debate na Câmara confere à assinatura digital o valor de reconhecimento de firma em cartório. A ideia é diminuir a burocracia e facilitar a vida do cidadão, sem perder a segurança nos documentos. Confira os detalhes na reportagem de Fabielle Pires.
3: Já pensou resolver pela internet uma burocracia que exige uma ida ao cartório? Um projeto em análise na Câmara dos Deputados quer facilitar esse processo e permitir que a assinatura digital tenha o mesmo valor do reconhecimento de firma. Antes de entender a proposta, é preciso entender como funciona a assinatura digital. Atualmente, assinaturas digitais são feitas com certificado da Infraestrutura de Chaves Públicas Brasileira, a ICP Brasil, um sistema oficial do país que garante a validade jurídica e a segurança de assinaturas e certificados digitais. Quando uma pessoa assina um documento usando um certificado digital da ICP Brasil, é possível verificar a identidade de quem assinou e a integridade daquele documento. O que ainda não acontece automaticamente, essa assinatura substitui o reconhecimento de firma em cartório nos casos em que ele é exigido. A proposta determina que os documentos assinados eletronicamente sejam equiparados aos documentos com reconhecimento de firma. Segundo o autor, deputado Rafael Prudente, do MDB do Distrito Federal, a assinatura digital

0: digital diminui a burocracia no dia a dia do cidadão. O projeto que equipara a assinatura com certificado digital da ICP Brasil ao reconhecimento de firma foi aprovado pela Comissão de Ciência, Tecnologia e Inovação da Câmara e agora segue para análise da Comissão de Constituição e Justiça. Para virar lei, precisa ser aprovado pela Câmara e pelo Senado. Da Rádio Câmara de Brasília, Fabielle Pires.
1: Economia. Sóstenes Cavalcante, do PL do Rio de Janeiro, defende proposta para limitar os juros do crédito consignado de aposentados e pensionistas que recebem até 3 salários mínimos, além de beneficiários do BPC. O projeto determina que a taxa não poderá superar o IPCA, índice usado para medir a inflação oficial do país.
2: Sóstenes Cavalcante aponta que refinanciamentos feitos sem autorização aumentam a dívida de quem já tem parte da renda comprometida com os empréstimos. O texto também restringe a concessão desses descontos às instituições autorizadas e aos bancos públicos.
1: Carlos Veras, do PT de Pernambuco, defende o projeto que autoriza a União a criar uma estatal para atuar na distribuição de combustíveis, biocombustíveis e gás de cozinha. Ele explica que a ideia é recompor a presença pública no setor para assegurar a soberania energética.
2: A proposta permite a recomposição estatal por meio da compra de ativos operacionais ou participações em refinarias e bases de distribuição. Para Carlos Veras, o projeto combate aumentos abusivos de preços e garante o abastecimento em regiões remotas e de vulnerabilidade social.
1: Jefferson Campos, do PL de São Paulo, é um dos signatários da proposta de emenda à Constituição que estabelece um teto de gastos para órgãos da administração pública.
2: A proposta fixa limites orçamentários para despesas com publicidade institucional e determina um teto para os gastos do Poder Legislativo e dos Tribunais de Contas. Jefferson Campos entende que a medida contribui para garantir maior responsabilidade fiscal na administração pública.
1: Transportes. A Comissão de Viação e Transportes aprovou um selo para premiar cidades que adotem boas práticas no trânsito. Saiba mais sobre o assunto na reportagem de Agui Pontes.
3: A Câmara dos Deputados debate recompensar municípios que adotem boas práticas na gestão do trânsito. A Comissão de Viação e Transportes aprovou o projeto que institui o selo Município com Mobilidade Segura. O objetivo da medida é premiar as cidades que façam um bom trabalho na prevenção de acidentes. Menos de 40% dos municípios receberiam o selo hoje. O projeto de lei do deputado Amon Mandel, do Republicano do Amazonas, dá justamente um incentivo para as cidades que cumprem as diretrizes da Política Nacional de Mobilidade Urbana. Mas não só, ela estabelece duas exigências: que o município possua um plano de mobilidade urbana e que esteja integrado ao Sistema Nacional de Trânsito previsto no Código de Trânsito Brasileiro. No primeiro caso, que pede a existência de um plano de mobilidade, 1.910 municípios já são obrigados a elaborar e aprovar um plano, mas desses, 79,6% não cumpriram a determinação legal. Para além disso, 63,2% de todos os municípios brasileiros pecam no segundo ponto, que é estar integrado ao Sistema Nacional de Trânsito. Para conseguir o selo, também se exige que programas, ações, campanhas e metas adotadas pelo município estejam alinhadas com o Plano Nacional de Redução de Mortes e Lesões no Trânsito e ao conceito Visão Zero, que busca um contexto em que mais nenhuma morte aconteça no trânsito. Com a implementação do projeto, o Poder Executivo definirá o órgão responsável pela concessão, fiscalização e divulgação dos municípios certificados. Segundo o deputado Amon Mandel, autor do projeto, o selo municipal surge como um instrumento de incentivo e reconhecimento para gestões comprometidas com práticas modernas de segurança. O selo, ainda segundo o deputado, contribui para promover a acessibilidade e prevenir mortes e lesões graves. O projeto será analisado pelas Comissões de Desenvolvimento Urbano e de Constituição e Justiça e de Cidadania. Da Rádio Câmara de Brasília, Agui Pontes.
2: Delegado Caveira, do PL do Pará, apresentou o projeto que proíbe a exigência de vistoria veicular periódica baseada apenas no tempo de uso do automóvel. A proposta busca impedir cobranças recorrentes que penalizem motoristas e proprietários de veículos mais antigos.
1: Atualmente, a lei não estabelece a obrigação da vistoria, mas a proposta inclui a proibição de forma expressa no Código de Trânsito Brasileiro. Delegado Caveira argumenta que defeitos mecânicos representam menos de 7% dos sinistros em rodovias federais.
2: A Câmara analisa projeto que obriga a instalação de temporizadores regressivos em semáforos que tenham fiscalização eletrônica. A autora da matéria, Gleisi Hoffmann, do PT do Paraná, afirma que a medida torna o trânsito mais seguro, evitando frenagens bruscas, acelerações indevidas e decisões de risco nos cruzamentos.
1: Gleisi Hoffmann ressalta ainda que se o temporizador estiver com defeito, dessincronizado ou com baixa visibilidade, não poderá ser aplicada a multa pelo equipamento de fiscalização. A proposta dá aos órgãos de trânsito 60 dias para adequar os semáforos que já possuem fiscalização eletrônica.
4: Segurança Pública.
2: Guilherme Derrite, do PP de São Paulo, quer incluir entre os crimes hediondos as formas mais graves de homicídio, latrocínio e extorsão, cometidas por integrantes de organizações criminosas e milícias. A proposta amplia o tratamento mais rigoroso para crimes praticados nesse contexto.
1: Guilherme Derrite argumenta que esses delitos têm maior potencial de violência e intimidação e, por isso, devem receber o mesmo tratamento dado aos crimes mais graves previstos na legislação. O deputado reitera que a medida reforça o combate ao crime organizado.
2: Tornar imprescritível o crime de trabalho análogo à escravidão é o objetivo de projeto apresentado por Amanda Gentil, do PP do Maranhão. Se a mudança for aprovada, o passar do tempo não poderá impedir a responsabilização de quem cometer esse tipo de crime.
1: Amanda Gentil lembra que a Corte Interamericana de Direitos Humanos já determinou ao Brasil a adoção de medidas para impedir a prescrição desses crimes. A deputada avalia que a mudança pode reduzir a impunidade de casos em que a investigação e a responsabilização demoram a avançar.
2: O projeto de defensor Estélio Denner, do União de Roraima, inclui na Lei Maria da Penha o monitoramento eletrônico do agressor como medida protetiva de urgência em situações de alto risco à mulher. Segundo o deputado, a iniciativa visa conter a escalada do feminicídio no Brasil.
1: Pelo texto do defensor Estélio Denner, um juiz deverá observar novos critérios para conceder a medida protetiva, como casos de ameaça grave, histórico de agressões e perseguição. O texto também prevê a integração da tornozeleira eletrônica com mecanismos de alerta direto à vítima.
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2: Nascimento, do União da Bahia, defende o respeito às prerrogativas do Congresso e as garantias do devido processo legal na atuação dos órgãos de controle. O deputado reclama de interferências de outros poderes e ressalta a importância do contraditório e da ampla defesa.
1: Elmar Nascimento afirma que decisões sobre orçamento, emendas e mandatos devem respeitar o devido processo legal. Ele também afirma que os órgãos de controle precisam atuar dentro das competências definidas pela Constituição, sem criminalizar a política.
4: Saúde.
2: Fernando Monteiro, do PSD de Pernambuco, sugere a criação do Dia Nacional dos Técnicos e Auxiliares em Saúde Bucal, a ser comemorado em 20 de março. De acordo com o parlamentar, o projeto busca valorizar os mais de 230 mil profissionais da área registrados no país.
1: Fernando Monteiro acredita que a data vai incentivar ações educativas e científicas, além de impulsionar políticas públicas para fortalecer a odontologia no SUS. Ele sustenta que esses profissionais têm papel importante na prevenção de doenças.
4: Educação.
2: Avança na Câmara projeto que reserva recursos de bolsas educacionais para pessoas com deficiência. Os detalhes com a repórter Silvia Munhato.
6: A comissão

0: Final do projeto destinava o benefício apenas aos estudantes surdos, mas foi ampliada durante a avaliação pela Comissão de Educação. O relator na Comissão de Defesa dos Direitos das Pessoas com Deficiência, deputado Rodrigo Hollenberg, do PSB do Distrito Federal, fez novo ajuste no texto.
1: Entendemos, porém, que não há motivo para a redação do substitutivo mencionar diretamente apenas as pessoas surdas ou pertencentes ao transtorno do espectro autista. Por essa razão, propomos um substitutivo que unifica a aplicação um dispositivo legal em benefício de todas as pessoas com deficiência, por meio de remissão simples à Lei Brasileira de Inclusão das Pessoas com Deficiência.
0: O relator citou dados do Censo da Educação Superior de 2024 que mostram que os maiores grupos de estudantes com deficiência matriculados no ensino superior são pessoas com deficiência física, 30,5%, baixa visão, 22,8% e transtorno do espectro autista, 16,7%. A proposta que reserva recursos de bolsas educacionais para pessoas com deficiência será analisada agora pelas comissões de Finanças e Tributação e de Constituição e Justiça. Da Rádio Câmara de Brasília, Silvia Minhato.
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0: deputados analisam projeto que obriga os postos a detalhar a composição do preço dos combustíveis na nota fiscal. O texto pode ser incluído na pauta de votações, como informa o repórter Antônio Vital.
1: Está pronto para ser votado no plenário da Câmara projeto que obriga os postos de combustíveis a detalhar na nota fiscal todos os componentes do custo da gasolina, do etanol e do diesel para o consumidor. De acordo com a proposta apresentada pelo deputado licenciado Guilherme Boulos, a nota fiscal deverá conter informações como o custo inicial do combustível para o produtor ou importador, o custo do biocombustível adicionado à gasolina, o lucro da distribuidora e do dono do posto, bem como o valor dos tributos federais e estaduais. Produtores, importadores e distribuidores também ficam obrigados a fornecer as mesmas informações em suas notas fiscais. O objetivo, de acordo com o autor, é permitir identificar a composição do custo final, o que seria bom para a concorrência e para o consumidor, que poderia assim agir como fiscal em caso de abusos. O projeto ganhou regime de urgência, o que permite que seja votado diretamente no plenário da Câmara, sem passar pela análise das comissões permanentes da Casa. O regime de urgência foi aprovado de maneira simbólica.
2: A composição do preço dos combustíveis e do GLP. O posto de combustível não tem essa informação, não tem como ele ter essa informação. Toda a composição do custo de
3: que eu vou me falar que é melhor fazer.
4: Do combustível ou do gás deverá ver discriminado aquilo que é o custo do produto que vem, né? O custo da produção daquela mercadoria, do combustível, e também os custos de impostos e os custos, inclusive o lucro que está vindo das próprias refinarias. Há que se lembrar que o processo de privatização das refinarias no Brasil resultou num processo de encarecimento do combustível.
1: Ainda não há data para votação no plenário da Câmara do projeto que obriga os postos de combustíveis a detalhar na nota fiscal todos os componentes do custo da gasolina, do etanol e do diesel para o consumidor. Da Câmara de Brasília, Antônio Vital.
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1: Curi da MDB de São Paulo.

0: governo defende proposta que estende a imunidade tributária às entidades esportivas sem fins lucrativos. A medida que para organizações dos movimentos olímpico, paralímpico, clubístico e educacional, as instituições de educação e assistência social.
1: A iniciativa, que tem o apoio de João Cury, visa fortalecer o desenvolvimento de atletas e contribuir com a saúde pública. Ele acredita que a imunidade sobre impostos de patrimônio, renda e serviços garante maior estabilidade financeira para as entidades formadoras.
0: Projeto de Saulo Pedroso, do PSD de São Paulo, define quem pode ser considerado representante de uma organização esportiva privada nos casos de corrupção no esporte. Entram nessa definição dirigentes, diretores, administradores e procuradores que exerçam poderes de representação.
1: Saulo Pedroso explica que a medida pretende dar mais clareza à aplicação da lei e evitar interpretações diferentes sobre quem pode responder pelo crime de corrupção privada no esporte. Ele ressalta que o projeto não institui um novo crime nem altera as penas previstas atualmente.
0: Proposta de delegado Éder Mauro, do PL do Pará, estabelece o sexo biológico registrado no nascimento como único critério para definir a categoria de atletas em competições esportivas promovidas pelo poder público.
1: O texto também inclui competições estudantis e prevê a apresentação de documentos para comprovação. Delegado Éder Mauro alerta que atletas que competirem em categoria diferente da correspondente ao sexo de nascimento poderão ser excluídos, perder premiações e sofrer suspensão de até um ano.
0: Márcio Bioc, do MDB do Rio Grande do Sul, defende a aprovação de projeto que institui 8 de novembro como Dia Nacional do Fisioterapeuta Esportivo. Autor da proposta, ele ressalta a importância dos profissionais na prevenção de lesões e na recuperação de quem pratica atividades físicas.
1: Márcio Bioc avalia que a homenagem também pode ampliar conscientização sobre a prática segura de exercícios. O deputado explica que a data escolhida marca a fundação da Sociedade Nacional de Fisioterapia Esportiva e o reconhecimento oficial da especialidade no país.
0: Termina agora o Jornal Câmara dos Deputados, produzido pela Rádio Câmara, com trabalhos técnicos de Everson Urani e apresentação de José Carlos Andrade e Márcio Aquilissardi. Uma boa noite para você.
1: Uma ótima noite. A Voz do Brasil volta amanhã.

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0: Remix ouvinte, programa Gold Night, apresentação Messias Rocha, levando para vocês sucessos nacionais e internacionais, o melhor da música. Bem, hoje de aniversário, Marcelo Padeiro, São Benedito, Pedro Rian, de Aldeota Fortaleza, Francisco Deodete Gomes, Ribeiro, Rampa de Baixo, Olga Soares, Angico de Baixo, Terezinha Soares, da Rampa de Cima. Então esses são os aniversariantes de hoje. Bem, amigos ouvintes, sucesso não para. A gente vai curtir na próxima sequência agora Laís Bonita, Madonna, Mariah Carey, Take a Look Me Now e também Sandy Júnior com você. E Romântico Demais, Roupa Nova, essa é a nossa próxima sequência. Você curte agora comigo quando são exatamente 20 horas e 28 minutos.
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